0: Eu tô devendo que eu nem lembro mais desse negócio.
1: É, aqui. Mas cara, se lembrar, porque 2.000 contos são 2.000 contos, faz farta, né, compadre?
0: O senhor quer saber de uma coisa? O senhor tá falando é muita besteira na porta da minha casa.
1: Compadre, o senhor tá querendo que eu volte a pé pra Minas Gerais? Não dá.
0: Olha, compadre, se o senhor não for embora daqui, eu ainda vou te cortar de chicote.
1: Não. Violência, não. Não precisa cortar de chicote, não. Eu volto a pé, mas panhar não panho. E quer saber de uma coisa? Esses 2.000 cruzeiros ficam desmoros.

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1: Meus amigos, se nesse momento algum de vocês me perguntasse onde estão os meus passos, eu não saberia dizer. 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

levanta mundão. Acorda, parou, levanta a região. Bom dia, bom dia, bom dia. Não, sem choradeira, sem choradeira. Hoje é segunda-feira, vamos acordar, vamos levantar, vamos trabalhar, gente. Olha a hora, olha a hora. 5 horas, 2 minutinhos, 5 e 2, está no ar. Você já sabe.

0: Bom dia, bom dia. Aqui é um carro de forte. Olha a hora, gente, olha a hora. Deixa eu só acertar aqui, olha a hora, gente. São 5 horas, 5 minutinhos, 5 e 5. Meu muito obrigado a você que já tá no tapetão preto da vida. Meninos e meninas, mocinhas e rapazes, bom dia, bom dia, bom dia. Ao policial militar, ao guarda civil municipal, ao policial civil, bombeiros e seguranças, os nossos heróis anônimos do dia. Peraí, peraí, peraí.
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0: Preste muita, mas muita atenção. O galo cantou, o relógio marcou. Trabalhar, vai trabalhar. Acorda, acorda. Segunda-feira, 21 de setembro. Parabéns, parabéns. Toda a saúde, toda a felicidade. Mas conta é conta, compromisso é compromisso. Segunda é segunda, semana sem feriado. Ai, coisa boa, semana sem feriado. Oh, coisa boa, meu Deus do céu.
2: Não, não.
0: Não reclama, não. Vamos trabalhar, vamos trabalhar. Deixa eu agradecer aqui essa imensidão maravilhosa. Quem tá com a gente, quem já tá de pé? Menino João Pavan. Terrível. Terrível João Pavan, viu? Conhecido como João Empinadinho. Um abraço, João. Saúde, menino, toda a felicidade do mundo pra você. Quem? Cebola. Cebola. Corinthians. O Corinthians jogou? O Corinthians jogou?

carinho, viu? Mas não precisava falar nada de futebol, hein? Um abração aí, quem mais tá com a gente? Menino Wilson, grande Wilson, um abraço pra você, fera, um abraço, viu? Saúde, saúde, saúde, com todo carinho e com todo respeito, um beijão à menina Silvana aí, tá? Um abraço gostoso à família, obrigado pelo carinho. Deixa eu ver se eu tenho um modão que ele tá pedindo aqui, deixa eu ver. Ah, não tenho não, Wilson. Eu acho que eu não tenho não, Wilson, pera aí. Ah não, pera aí, bati errado, pera aí. Pera aí, tava escrevendo errado aqui, pera aí, deixa eu ver, deixa eu ver. Deixa eu ver. Não tenho não, viu, senhor? Ah, tem.

fuçada aqui, viu, céu? Vou dar uma fuçada, só um instantinho, vou dar uma fuçada aqui, só um instante. Deixa eu ver ali da menina Maria Roisac, bom dia. Ah, a lua é testemunha, tá uma chuva. A lua é testemunha, tá chovendo aqui, não vi a lua não, viu? Não vi a lua, tá? Desculpa aí, mas deixa eu só separar aqui pra ver. Maria Moisés, aqui não tem lua não, deixa eu separar, pera aí, já colocamos

0: Família, cadê as crianças? Vamos finalizar aqui o seu Aluíra, Dona Maria do Carmo. Senhora, não apareceu? É o nosso querido Magal. Bom dia, Magal. Bom dia, garoto.
1: Rapaz, se você tiver, toca pra mim a sementinha com o Lio e Léo.
0: Pera
1: bom
0: aí.
1: Dia, Bidé.
0: Bom dia.
1: Magal, do Jardim Brasil.
0: Fala, Magal.
1: Rapaz, se você tiver, toca pra mim a sementinha com o Lio e Léo. Você sabe que essa chuvinha, a sementinha da flor.
0: Ih, meu Deus do céu.
1: Dá um futebol verde pro Palmeiras, que tá fraco, né,
0: Magal? Ah, vai trabalhar, Magal. Vai vir falar de Palmeiras pra nós também, não. Vai trabalhar. Vai, ô, Magal. Eu tenho a sementinha, mas é com o Lourenço e Lorival. Tá, não muda nada, mas tudo bem, vai. Não muda nada, mas tudo bem, hein? Agora não tem mesmo, não foi mais um dia. Não, fica tranquila, Maria Boisac, obrigado. Deixa eu ver se tem mais alguém rapidinho aqui. Peraí, deixa eu ver. Um abraço ao Cássio Ângelo. Cassinho Ângelo, um abração pra você, Cassinho. Um abraço, Cassinho, um abraço. Toda a saúde do mundo pra família, garoto. Vambora, vamos de modão. Qual que hora que é agora, hein? Que hora é agora? Nossa senhora. Já são 5 horas, 9 minutinhos. 5 e 9. Vambora, vambora.
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0: Bom dia.
1: Menina Maria Rosato. Muito obrigado, Lineira. Pedro Benteza da Estrada, a Lua é testemunha. São 5:16, 5:16. Um pequeno assunto, uma grande informação. Nosso bate-papo está no ar. Deixa eu só separar aqui, peraí.

0: Um pequeno assunto, uma grande informação. 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Atenção aí. Deixa eu ver se a internet vai colaborar, se a internet vai corresponder, né? Afinal de contas, como é que é, né? A tecnologia é bom, mas tem hora que atrapalha. Vamos fechar tudo isso aqui, que é melhor. Pera lá, só um instantinho. Deixa eu ver, são 5h18, 5h18. Ela não tá querendo corresponder mesmo, mas tudo bem. Pera lá, deixa eu só ver aqui. Tá aqui, ó, benefícios e só benefícios de começar o dia através das atividades físicas. Procure, viu? Procure realizar atividades físicas. Em cada um, claro, dentro da sua agenda, dentro dos seus horários, sabemos o quanto é necessário. No período da manhã, mas não comece em jejum, é sempre meio perigoso, tá bom? Uma boa caminhada, 30 minutos, eleva a circulação sanguínea, também dá respostas aos nossos principais órgãos. Não se esqueça do consumo de água, ok? Pelo menos utilize em que um padrão é uma média de 2 litros por dia, mas se você conseguir consumir mais, é melhor, principalmente as crianças, né? Os meninos e as meninas da terceira idade, que normalmente não têm o hábito nem das atividades físicas, quanto mais em beber água. São uma combinação perfeita. Atividades físicas moderadas, compatíveis, claro, com a sua idade e condições físicas, e também o consumo de água já nas primeiras horas do dia.
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0: Bom dia, 5h30.
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0: garoto Celão. Lindo Celão, Vale Verde Amparo, bom dia, bom dia, bom dia.
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0: Vamos, gente.
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0: Sábado, o relógio marcou. Vai trabalhar.

felicidade. Quem está completando hoje, um abraço ao Benjamin, meninão da Prefeitura Municipal de Amparo. Benjamin, bom dia, garoto.

Avelino, o rei da bike. Bom dia, bom dia, bom dia. Um abraço ao Daniel Faionato. Um abração sempre. Quem mais tá com... Pera aí, deixa eu só colocar aqui, né? Afinal de contas, vamos agradecer essa galera maravilhosa, como sempre. Um abraço maravilhoso. José Carlos, pera. Senão vou fazer caca aqui, né? Deixa eu só colocar aqui mais uma vez. Pera lá, um beijão, um abraço, toda a saúde. Senão ela trava, senão ela trava. Pera lá. Pera aí, deixa eu colocar. Nossa senhora, mas não para mais. Essa internet tá uma maravilha, gente. Deus abençoado, hein? Pelo amor de Deus, deixa eu ver aqui agora. Deixa eu ver se ela foi. Fechou. Mais uma vez aqui. Você não vai travar. E se travar, já viu, né? Já sabe o que acontece, né? Pronto. Vamos lá. Pera aí, atenção agora. Agora sim. Tudo normalizado, tudo regularizado. Pera lá, menino pescoço. Um abraço ao melhor goleiro da história do futebol de Amparo. Um abraço, pescoção. Júnior Fontana e a linda menina Maria Guilherme. Bom dia ao casal Marcelo Vitorino. Não quero. Ontem houve uma mudança. Não é mais o Bardotti, agora é Bardotti. Bardotti no Ribeirão, onde o que tinha de gaúcho bate. Se o Everton é bom demais, bate. O Everton salvou, que o time do Grêmio é ruim, pelo amor de Deus.

0: abraço, Eduardo. Painas, a praia, hein, Painá? Tá de galocha aí, né? Tá na praia, mas tá de galocha. A Mauricunha, Pinhalzinho, bom dia, bom dia. Luiz Marcelo Brolese, Luiz Paió, trabalhar, Paió. Um beijo, um abraço, a linda Isabel Casotti, família, bom dia, linda, bom dia. Marcos Virgini, símbolo de trabalho, bom dia, garoto. Pera aí, deixa eu abrir a segunda parte aqui, deixa eu dar uma olhada só como é que tá. Daiane, tentação. Daiane, tentação. Um abraço, obrigado, viu? Um beijão pra família e saúde sempre. Deixa eu ver quem tá com a gente aqui, vamos lá. Rapidinho, rapidinho, rapidinho. Pera aí, deixa eu derrar aqui. João Pavão, mais uma vez, um abraço. Cebola, obrigado pelo carinho, viu? Menino Vilson e a linda Silvana, viu, senhor? Vai outra do Chitão e Chororó, tá bom também, né, Vilson? Um abraço, tapeçaria aí. Um abraço, a tapeçaria. Ah, um abração, tapeçaria Clara. Um beijo, um abraço, Zé. Tiagão, ei, menino trabalhador, rapaz. Um a esse entende de botão, gente. Um abraço pro nosso querido Zelão, a menina Dulce no nosso querido Ribeirão, Jair Fernandes, está Espírito Santo Pinhal, Magal apaixonado, Irineu Carra, hoje é o dia da árvore. Única coisa que eu sei é plantar mandioca. É o dia da árvore. Um abraço aí pra nossa querida Bahia, Josenildo Josiap Bahia, bom dia, menino, bom dia. Bora, gente, olha a hora, vai trabalhar.
1: Deixou.

Cátia e Cássia. Rádio do Sertão, são 5h46, 5h46. 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

0: São mais de 60 oportunidades. O interessado deve comparecer na Central de Atendimento ao Cidadão da Prefeitura de Amparo, situada na Avenida Bernardino de Campos, 705 Ribeirão. Não se esqueçam, RG e CPF em mãos, tanto para a realização do cadastro ou, se já tiver, atualizar e encaminhar para as vagas. O horário de atendimento na Prefeitura é das 8 às 4 da tarde, de segunda a sexta-feira. Não perca a oportunidade, hein? Ajudante de carpinteiro, ajudante de eletricista, ajudante de motorista, ajudante de serralheiro, almoxarife, entre tantas outras oportunidades. Repetindo, o posto de atendimento ao trabalhador de Amparo está na Avenida Bernardino de Campos, 705 Ribeirão, das 8 às 4 da tarde.
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bom dia, bom dia, bom dia. Chitão e Choró, olha a hora, gente, faltando agora 4 minutinhos para 6. 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

0: Bom dia, 6 horas.
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7: Bom. Ei.

0: dia, bom dia. Felipe Tinoco, a mão do tempo. Caetano, Curitiba, Paraná, bom dia. Leonardo Lebê, bom dia, bom dia. Sérgio Picolo, um ótimo dia pra você. Meninão, sempre ele, Vagnão Mosqueto. Daqui a pouco também cumprimentamos os demais. 6:06. Está no ar o nosso encontro com Deus. 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Segunda-feira, 21 de setembro. O mundo não para. A vida não para. Os compromissos estão aí. Mas você precisa saber como enfrentar. Tenha coragem. Tenha perseverança. Seja resiliente. Tem horas que é preciso muita fé. Não desanime. Afinal de contas, nunca, nunca, mas nunca mesmo, o mal vence. Ele pode tentar retardar. Ele pode tentar atrapalhar. Ele pode tentar e faz a ilusão de uma vida feliz. Mas só no caminho da perseverança, no caminho da luta verdadeira, o bem sempre vence.
1: O anjo do Senhor anunciou a Maria, e ela concebeu do Espírito Santo. Ave Maria, cheia de graça, o Senhor é convosco. Bendita sois vós entre as mulheres, e bendito é o fruto do vosso ventre, Jesus. Santa Maria, Mãe de Deus, rogai por nós, pecadores, agora e na hora da nossa morte. Amém. Eis aqui a escrava do Senhor. Faça-se em mim segundo a vossa palavra. Ave Maria, cheia de graça, o Senhor é convosco. Bendita sois vós entre as mulheres, e bendito é o fruto do vosso ventre, Jesus. Santa Maria, Mãe de Deus, rogai por nós, pecadores, agora e na hora da nossa morte. Amém. E o Verbo se fez carne e habitou entre nós. Ave Maria, cheia de graça, o Senhor é convosco. Bendita sois vós entre as mulheres, e bendito é o fruto do vosso ventre, Jesus. Santa Maria, Mãe de Deus, rogai por nós, pecadores, agora e na hora da nossa morte. Amém. Rogai por nós, Santa Mãe de Deus, para que sejamos dignos das promessas de Cristo. Oremos. Derramai, ó Deus, a vossa graça em nossos corações, para que, conhecendo pela mensagem do anjo a encarnação do vosso Filho, cheguemos, por sua paixão e cruz, à glória da ressurreição. Por Cristo nosso Senhor. Amém. Glória ao Pai, ao Filho e ao Espírito Santo, como era no princípio, agora e sempre. Amém.
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0: Olha a hora.
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0: Olha a hora. Cuidado, Canito. O relógio marcou. Vai trabalhar. Acorda. 6:20, 6:20, 21 de setembro.
2: Feliz aniversário.
0: Parabéns.
2: Feliz aniversário.
0: Saúde. Que Deus te ilumine por todos os dias de sua vida. Mas vai trabalhar, porque aqui, no dia do radialista, o mais lindo, o mais belo, o mais gostoso, o mais cheiroso, um deus da mitologia do microfone. Hoje é o dia do radialista, nem eu estava sabendo. Ai, ai, ai, ai, ai.

Bom dia, fera! Binho Pereira, um abraço pro garoto. Anésio Rodrigues, bom dia. Tico Vandim, esse é o churrasqueiro do amor. Um abraço, Tico! Saúde sempre. Tem o Tico, que é o calheiro, que é o cara que mais trepa em Amparo. O Tico, que trabalha com calhas. E tem o Tico Vandim. Um abraço, Tico! Um abraço aí, Júnior Fontana. Obrigado, Eduardo Reis. Ô, Paina, trabalhar, só praia, hein, Paina? Jair da Alarme, bom dia, Jair, bom dia. Osmar Dorigan, ô vereador, vamos trabalhar, Osmar, vamos trabalhar. De motinho hoje não dá, hein? Ah, hoje não dá não, hein? De motinho não dá, vamos trabalhar, garoto. Um abraço mais uma vez, obrigado, a linda Daiane, um beijão pra você e pra família. O nosso querido Carlão, ei, Carlão do Sá, hein? Conhecido como Porteiro do Amor, rapaz. Um abraço, Carlão.

0: Sérgio Piccolo, Leonardo Lebe e família, bom dia. Caetano, Curitiba, bom dia. Marcão Manzoli, não, hein? Deixa eu ouvir aqui, vai. Vai pro ar, vai com tudo. Vamos ver o que quer. Nem ouvir, deixa eu ver o que vai falar aqui.
1: Fala, Bidé. Bom dia, Marcão, Zagueiro TR falando.
0: Meu Deus.
1: Bidé, toca uma música pra nós aí. Pinga em mim, do Sérgio Reis. Ah. E manda o pessoal lá do sítio do Pitaco. Conceição, amiga,
0: sim,
1: o pessoal
0: sim.
1: Que tá trabalhando lá.
0: Tá.
1: Falou, Bidé, um abraço. Deus abençoe nossa semana.
0: Obrigado, garoto. O melhor zagueiro da história do DR. Só não conseguiu marcar o Usuel. Só não conseguiu marcar o Usuel. Quem que quer o Fala Fala também? Pelo amor de Deus, meia hora de áudio, hein? Fala Fala, bom dia.
2: Estamos tirando leite da bancada aqui com chuva e tudo, filho. Aqui
0: fala. Não para, não. Aí, garoto, horas, aí, garoto. Fala aí.
2: Estamos terminando daqui a pouco.
0: Fala aí.
2: Vai chover, vai estar boa a chuva.
0: Fala aí.
2: Toca aí pra nós, toca o modão aí do... Ah. Pode ser do Ernesto Orival. Velha Fazenda pra nós aí.
0: Opa, tá bom, um abraço, garoto.
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0: Bom dia, 6:30.
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0: dia, bom dia. Obrigado pela sugestão musical. 6h34, um oferecimento do Mercado Particioto acabou de abrir. 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A semana começa borocochô. Nublado, chuva a qualquer momento, vem o sol, para, volta a ficar nublado, pode chover à tarde, pode chover à noite, será assim pelo menos até quinta-feira. Até quinta-feira a previsão é de uma semana borocochô. Chove, para, para, chove, chove, sai sol, para o sol, volta as nuvens. Bom, as meninas velhas virgens indígenas nunca erram. Neste momento, 16. Oh, peraí. Neste momento, estamos com 18 graus e a máxima hoje chega a 26 graus, com possibilidade de chuva a qualquer hora.
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0: de amor. Olha a hora, gente. 6h44, os nossos destaques do esporte está no ar. 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Um abraço pro nosso querido meninão, Marco Manzoli. Família, bom dia, garoto. Um abraço também a Galassi Motes. Ontem o Galassinho arrebentou no Rio Branco. Chutou a bola no Rio. Jogou a bola no Rio, chutou a bola no Rio, acabou com o jogo, Galassinho, mano. Um abraço ao Magnão, grande ABC, São Bernardo, mas que está em socorro, diz que trabalhar só amanhã, novidade, né? Zé Luiz, Avenida Saudade, bom dia, Zé Luiz. Ótima informação, hein? Ele e o Carlitinho vai trabalhar. Um abraço aí. Vamos para os nossos destaques do esporte, mais uma vez aí. Goiano, pintou campeão, Goiano. Pintou campeão, ninguém segura o Santástico. Vamos para os resultados da 28ª rodada, Campeonato Brasileiro. Sábado, Atlético Mineiro 1, Chapecoense 1. Sábado, Mirassol 2, Botafogo 0. Sábado, Remo 1, Santos 2. Pintou campeão, pintou campeão. No sábado, Vasco 5. Ô Caetano, o que aconteceu com o Curitiba aí? O que aconteceu com o Curitiba aí, Caetano? No sábado, o Tricolor está de volta ao campeonato. São Paulo 1, Internacional 0. Ontem no Beira-Rio, o Everton 0, Palmeiras 0. É porque o Everton ontem foi a grande razão do jogo ser 0-0. Ontem, Diniz permanece, sim, sim. É, reunião com a equipe. De Power, foi lá, conversou, pediu pra manter o Diniz. Não. Corinthians 1, Fluminense. Segue o campeonato. Ontem, Vitória 1, Cruzeiro 3, Flamengo 2, Red Bull Bragantino 1, Atlético Paranaense 2, Bahia 1. Líder do Brasileirão com 60 pontos é o Flamengo. Em segundo, Palmeiras com 57. Terceiro, Atlético Paranaense. Que campanha do Furacão, hein? 49 pontos. Fluminense é o 4 com 48. Bahia é o 5 com 46. Cruzeiro é o 6 com 45. Atlético Mineiro é o 7 com 40. Santos é o 8 com 38. Coritiba é o 9 com 38. Para Red Bull Bragantino é o 10 com 36. São Paulo é o 11º com 36. Botafogo é o 12º com 35. Vitória é o 13º com 33. Corinthians é o 14º com 32. Mirassol é o 15º com 32. Vasco, 16º com 31. Zona de rebaixamento. Grêmio, 17º, 29 pontos. Internacional, 18º, 28. Já rebaixados, Remo é o penúltimo com 23 e Chapecoense é o último com 18 pontos.
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0: Bom dia, 2 para 7.
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0: Bom. Ei, bom dia.

Varginha, Minas Gerais, bom dia, garoto, bom dia. 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Ô, Braz, vamos colocar uma outra aqui, bonita também, viu, Braz? Não fica bravo, não, não fica bravo, não. 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

0: você que tá de Léo. Borboletas.
1: Pois é. 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

0: Bom dia, 7h27.
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1: Olha a hora.
0: 19-3807-2237.
1: Galo dentro. O relógio marcou. Trabalhar. Vai trabalhar.

0: claro. Meu muito obrigado a você. Através de nossa sintonia ou do aplicativo, nós estamos sempre juntos. Ai, que dia lindo. Sabe qual é? 21 de setembro.
1: Aniversário.
0: Parabéns, parabéns.

Muito obrigado a cada um de vocês mais uma vez. Se Deus permitir, a direção deixar, amanhã a partir das 5 nos encontramos aqui em 88,1 FM Nova Difusora. Na sequência tem o Padre Marcelo, os demais colegas. Só tá começando a semana.

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0: Estamos ao vivo, dia 21 de setembro. Senhor, fala conosco, Senhor, nessa segunda-feira. Ainda mais nessa quarentena, hoje foi 38º dia. Livramentos de vícios. E vamos continuar amanhã. Senhor, fala conosco, Senhor. Pode... Isso. É importante saber respirar. De novo. Fala conosco, Senhor. Pode ler, Pandinha.
1: Pílula 29. Tenho o hábito de falar palavrões. Queria Nossa. Mudar isso. O padre falou.
0: Nossa, hoje o programa. Não. E eu falei sobre isso. Não, eu ia arrepiar. Agora, quem acompanhou o programa hoje? Meu Deus do céu. Vai lá, Pandinha, por favor, de novo. É de arrepiar, vamos lá.
1: Então me lembro de. Vamos de novo, padre.
0: Vinícius, por favor, que.
1: Pílula 29. Tenho o hábito de falar palavrões. Queria mudar isso. Então me lembro da promessa de Deus em Sofonias 3:9a. Então darei aos povos lábios puros para que invoquem todos os nomes do Senhor. E creio que terei um novo hábito de hoje em diante. O de louvar a Deus. Glória a Deus, graças a Deus, hein, padre?
0: Não, quem acompanhou vocês dois? Não, quem está falando, rapaz, eles combinaram. Gente, Deus é testemunha, tá? Não. E aí de nós, eu tô na capela, não tô nem no estúdio, tá? E o Mário, eu não tenho o Guilherme aí hoje, né, como testemunha para ver.
2: Não
0: tenho
2: o Guilherme. Eu tomei um susto até a hora que o Pandinha começou a falar, eu falei, nossa, que incrível.
0: Vocês vejam que é o poder de Deus, de oração. E a importância, quando eu coloquei palavrão, que algumas pessoas ficaram, imaginavam que faltou muita coisa. Depois eu vou até, aliás, aproveitando agora, operadora prefixo 11, que são 46 dias da nossa quarentena, né? Então já estamos amanhã 39º. O que eu esqueci que você gostaria que eu colocasse em oração?
2: Boa, padre, tá? Boa.
0: Então, por favor, manda pro Mário o que eu esqueci. Ô, padre, você não fez isso sobre aquilo. Por favor, a sua opinião é o mais belo, não sei se é o que me dá um pouquinho de trabalho, mas o que vale a pena é a interação. Foi até que o Pandinha comentou isso, né, Pandinha?
1: É lindo, viu,
0: não sei
1: padre?
0: Se você percebe, eu tô meio parado, muitas vezes até me perco aqui ou outro, por causa que eu tô lendo.
1: Tá lendo,
0: tá?
1: Né?
0: É. Então eu tô rezando, né, e interagindo, apesar que eu tô rezando na cabeça e lendo, né? Então, e tem horas que eu sou impactado. Tá? Como eu descobri também que você pode mandar, né, algumas coisas que nem vocês não leem, eu leio, tá? Que vem lá exibir ou ocultar. Tá? Então no YouTube que eu também estou aprendendo. Então é fantástico, nossa, que bênção. Então, obrigado, Jesus, já agindo. Agora, continuando, Pílulas de Fé e Sabedoria 2. E atenção que está por vir o 3, hein? Paz interior, tá? Já está no forno. Glória a Deus. Vai ajudar. Aliás, paz mental. Mário, agora inteligência emocional. Tão necessário nesse
2: mundo. Vamos lá. Pílula 69. Ageu 2:19b diz: porque a partir deste dia derramarei a minha bênção. Creia, pelo poder da palavra de Deus, que é viva e eficaz, a partir desta tua leitura, Deus vai te abençoar. Seja qual for o teu problema, Deus tem o poder de transformar, de curar, de fazer novas todas as coisas. Se apegue à fé. Deixe Deus ser Deus das suas escolhas, da sua vida, e você verá Deus agindo poderosamente em todo o seu viver.
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0: E atenção, que aconteceu uma fusão agora. Então eu faço um convite na plataforma YouTube. Eu estou compartilhando às 7 horas da manhã, e aqui da capela, onde estou agora. Aí eu tenho que acabar. Hoje eu consegui acabar bem tranquilo para poder, né, montar tudo direitinho. Mas agora eu preciso fazer essa fusão. Eu estou me cuidando aqui no relógio para não passar. Que se empolga aqui e não acaba passando. Então, Pandinha, não, deixa o Mário. Mário, como que eu faço para acompanhar? Porque é fundamental. tanto a pessoa que está agora, estou levando o YouTube para acompanhar o momento de fé, como a pessoa que está no momento de fé, nesse momento da reta final da quarentena, está acompanhando também a oração. Como que eu faço, Mário?
2: Ah, é muito simples, pessoal. Você entra no YouTube, coloca lá PE Marcelo Rossi Oficial, vai aparecer o canal do padre no YouTube, tem aquele selinho do lado ticado, dizendo que é o oficial mesmo, tem um banner grande falando do amorização, a foto do padre, tem uma foto do padre embaixo, e ali você vê as missas, você vê que é o oficial pelos vídeos contidos no canal, que tem as missas, que tem aqui a quarentena, tem bastante coisa do trabalho do padre. E aí você vai no inscrever-se. Quando você clica ali, você já está inscrito. E aí é bom ver se realmente o sininho está ativado, para que você possa ser lembrado. Toda vez que o padre entrar no ar ao vivo, você é lembrado no seu telefone que o padre está ao vivo, padre.
0: E eu tô nesse período agora, quarentena, é um sacrifício. Hoje foi tranquilo, tá? Hoje tá bem antes, tá? Amanhã já é um dia que, glória a Deus. Por sinal, já faço um convite. O Dunga hoje não vai estar, mas eu preciso da ajuda de vocês. A participação de vocês é fantástica, tá? Então, Mário, avisa aí, ó, pessoal, entra na plateia virtual que eu vou interagir muito com a plateia virtual hoje.
2: Isso.
0: Tem muita coisa, tá? Então, se prepare.
2: Livros em mãos, hein, pessoal? Livros em mãos.
0: Vou usá-lo também. Boa, Mário. Obrigado. Livros em mãos, que aí vocês vão abrir a página e Deus vai nos usando, né? E vai ser uma bênção. Então, hoje, momento de fé, aliás, é o batismo de fogo, aliás, vai ser... Não, toda vez especial, mas hoje não está o Dunga, então me ajuda para que torná-lo. Vai ser uma benção, com certeza. E Pandinha, deixei para você, porque você que prepara para o Spotify. A pessoa, aliás, até hoje, muitas pessoas. Vai acontecer coisas na oração hoje que a pessoa não vai poder fazer ao vivo. Porque ela está trabalhando, ela está digitando, ou ela está fazendo alguma coisa que eu preciso dela que esteja com calma. Vocês vão entender depois, tá? Eu preciso que ela vá no cantinho de oração, no quartinho de oração. Espero que todos tenham um cantinho de oração. Uma curiosidade, Mário, onde é seu... de novo, o Pandinha eu sei que é o quarto. Você falou que é a sala,
2: na
0: né?
2: Na sala,
0: na sala, né? É verdade. Qual é o seu cantinho de oração que você está me acompanhando agora? E porque o que vai acontecer essa semana... É fundamental que depois você vai no Spotify e aí acompanhe no seu cantinho de oração. Ficou claro isso?
2: Muito claro,
0: Pandinha, tá?
1: Claríssimo.
0: Como que eu faço para entrar no Spotify? E, Pandinha, eu tenho que pagar para entrar no Spotify ou não?
1: Não, padre, gratuito. Gratuito. Baixa o aplicativo lá Spotify. De repente você está dirigindo, você está trabalhando, você não pode acompanhar. Eu conheço um professor que ele não consegue, porque nesse exato momento ele está dando aula. Mas à noite, às 20 horas, ele faz junto com a família, ele, a esposa, todo mundo acompanha no Spotify, Momento de Fé. Todos os episódios estão lá, viu, padre?
0: E o Pandinha, assim, você me colocou que tem, a pessoa pode pôr intenções também, que eu estou pegando as intenções também.
1: Sim, agora, né? São todas as intenções, nós passamos aqui para o Mário passa para o padre e estão todas em orações, viu, padre? Estão todas em orações.
0: Então, e como que a pessoa coloca a intenção no Spotify, Pandinha? Por favor, isso aí agora, já que eu ensinei no YouTube, como que faz?
1: Lá tem uma... deixar mensagem, viu, padre? A pessoa no Spotify, ela deixa mensagens. E aí o que acontece? Nós lemos os comentários, na verdade, assim, comentários. E a pessoa comenta. Ah, eu sou Mário Duarte, eu quero pedir oração para minha família e tal. E nós lemos e passamos para o padre na hora da missa. O padre coloca todos em oração.
0: E lembrando que o Pandinha que faz toda essa parte. Que horas que você, exemplo,
1: acaba o programa 9 horas, acabou, né? O programa, 9:30, nós colocaremos a reprise do programa no Spotify.
0: Então fique atento.
1: Então não tem desculpa, hein, padre? Perdeu a coroa de São Miguel? Está lá.
0: No YouTube. Ah, é verdade. Perdeu a coroa, está no YouTube. Aliás, quem não acompanhou hoje, foi demais, tá? Aliás, quem não perdeu também, muitos perderam domingo, tá? Domingo, gente, domingo eu ri muito. Porque, não sei se vocês acompanharam domingo, Mário, Pandinha? Não, né?
2: Não acompanhei.
0: Então os dois, por favor, vão lá. Ah, ó, já peguei os dois aí, ó. Não acompanharam domingo. Eu sei que ainda é fácil, 7 horas da manhã. Até pra mim também.
2: Sábado acompanhei, padre.
1: Acompanhei a missa, é a missa da TV Globo no domingo.
0: Então, acabou, eu tive que sair com... Não, até que eu saí correndo, não, que foi cedo da missa. Então, deu tempo de montar tudo direitinho. E, não, mas, ó, fica aí, eu não vou contar. Amanhã eu vou perguntar. Depois, dá uma olhadinha. como eu terminei ontem, tá? Ontem foi muito. Não, domingo é uma. Porque não é fácil aquele estúdio, tá? Fazer do estúdio sempre sai alguma coisa diferente. Eu ri muito, mas aí quem viu vai poder entender. Veja, então, Pandinho e Mário, se você puder, a hora que você puder no seu cantinho de oração, vai lá dar uma olhadinha, principalmente no final. Veja o final, como terminou. Foi muito engraçado, ficou muito legal. Esse povo é fantástico, Mário, Pandinha. É povo amado de Deus. Prepare-se, nós já voltamos.
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2: Meus amigos, vamos lá, começando essa semana já com muita libertação. Hoje o padre colocou os vícios nas orações e eu vi realmente algumas pessoas, um chamou atenção, aliás, três me chamaram muita atenção, Pandinha. Teve um que eu vi que colocou assim, quando o padre falou de rede social, teve uma pessoa, um homem até, colocou assim, eu admito que eu sou viciado, eu estou viciado em redes sociais. Eu acesso meu telefone o tempo todo. Se eu fico algum período, uns minutos a mais, sem acessar o telefone, começa a me dar um desespero. Eu quero pegar o telefone, eu quero acessar minhas redes sociais, eu quero postar alguma coisa, eu quero comentar alguma coisa de alguém. Esse me chamou a atenção. Depois teve uma pessoa que colocou assim, a minha filha, até o nome da filha começa com L, eu não vou falar o nome, mas o nome começa com a letra L. A minha filha é muito viciada em celular. A pessoa ainda colocou, eu não sei se é rede social, mas é muito, não sai do celular, tá sempre no celular. E teve uma que colocou que era que se viciou naqueles doramas, Pandinha.
1: Ah, eu sei.
2: Sabe?
1: Os jovens gostam dos doramas.
2: Dorama é uma novela asiática, né?
1: Asiática.
2: E uma pessoa começou a se viciar no celular através do dorama.
1: Dorama. Não, o que acontece é o seguinte, eu vou falar porque eu tenho um filho, posso falar que é adolescente, né? Completou 12 anos agora no último dia.
2: Adolescente.
1: 6 de setembro, já adolescente.
2: Acho que eu vou dar pra ele o último presente de Dia das Crianças, vai ser o último, hein, Pandinho?
1: Eu também acho, mano. O último Dia das Crianças. E o que acontece? Temos que ficar o tempo todo monitorando. Eu não vou falar pra não ser radical, não, é monitorar. Porque nós temos que viver no mundo deles. E realmente tem muita criança, muito adolescente que estão viciados, Mário. Na internet, no celular. A gente sempre fala aqui que a internet, se souber usar, é uma benção.
2: É uma benção.
1: Mas uma criança não sabe
2: Sim.
1: o conteúdo que está utilizando.
2: Sim, não tem discernimento, né, Pandinho?
1: Então nós, pais, tios, avós, temos que prestar muita atenção que estão consumindo, porque infelizmente tem muita coisa pesada, Mário.
8: É verdade, gente, então vamos tomar cuidado, hoje dia de São Mateus, vamos pedir também que São Mateus nos abençoe, vamos tomar cuidado e fazer como o Pandinha falou, monitorar o pessoal, a criançada, o pessoal mais novo.
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0: Mas antes de falar do testemunho, só lembrando uma coisa que é importante. O Podinha estava falando com o Mário sobre a questão de... nós estamos olhando contra vícios, tá? Tem um vício perigosíssimo, que é paz, cuidado com os jovens. Mário, tem uma plataforma, pode ser qualquer uma, ficar atento, porque tem joguinhos que levam a pessoa através de bullying, até jogos, até que a pessoa até fazer besteira, tá?
1: Olha aí,
0: cometer
1: padre.
0: Algo...
2: Ah, tem, padre. Tem. Infelizmente tem. Temos que monitorar o tempo todo. Eu sei que muitos pais, né, Mário, não tem
0: exemplo,
2: tanto acesso assim à tecnologia.
0: É forte o termo, né? Mas até automutilação, tá?
2: Não,
0: eles vão sim, brincando entre eles, né? É uma coisa assim absurda.
1: Uma loucura.
2: Por isso que eu comento com o Mário aqui, né? A porta do quarto do meu filho é aberta. Como assim aberta? Esse negócio do jovem se trancar, padre, dentro do quarto. E é principalmente 12 anos. Pra mim é uma criança ainda, será sempre uma criança. Se trancar dentro do quarto e ficar preso lá, é porque muitas vezes para alguns pais, quem sou eu, não estou aqui para julgar a educação do filho de ninguém, né, Mário? Mas assim, você deixar teu filho trancado lá e achar que você tá tudo bem, que você pode fazer o que você quiser, é perigoso. É perigoso porque hoje o inimigo está dentro de casa, viu, padre?
0: Está na rua, não. O acordo que eu tinha com meus pais era esse. Eu não nunca trancar o quarto, a porta.
2: Porta aberta, tá? Lá em casa é assim também.
0: No quarto
2: porta aberta.
0: No outro, né?
2: Tem um quarto então, dele, mas assim, é porta aberta, nada de negócio de porta
0: então,
2: fechada.
0: Encostar a porta, nunca fechado. Esse é o acordo que. Né, então. Só que minha mãe abria a porta já estava esperto, podia andar dormindo. Eu tenho até brinquei de roncar. Você ronca, Mário?
1: Ronco, padre, ronco.
0: Tá no vício. Atenção, quero saber. Pandinha, você ronca?
2: Não ronco pouco.
0: Detalhe, se vocês falassem que não ronca, é só falar com as esposas. Daí é fácil. Elas são.
2: Não, e o senhor perguntou sobre a apneia. Eu tenho, padre, a apneia do sono.
1: Eu também.
2: É uma doença muito perigosa, né, Mário?
1: Eu também.
2: Porque de vez em quando eu tô dormindo no sofá lá, e eles me acordam, você tá sem respirar. Parou aí um segundo, ficou parado e tal.
1: Ô, padre, já chegou aqui uma porção de temas. Eu vou mandar pro senhor depois do programa, tá bom, padre?
0: Tá, pode, por favor, que esse é uma porção de temas. Mas tem a ver com. Porque lembra, da manhã nós vamos continuar. Não tem nada a ver com vícios. Pode ser, são temas mesmo.
1: Não, são outros temas, exatamente.
0: Então, não se preocupe, porque vai acabar a quarentena, mas eu vou continuar sempre rezando com vocês. Só que aí, 7 horas da manhã, não, né? Aí entendeu, né, Mário? Porque. Não, exemplo, é sério, você vai dormir, eu vou dormir hoje de madrugada. Pra acordar. Você não dorme, né? Então, na sexta-feira eu tô. Bom, a quinta, sexta eu já tô preparado. Já vão se programando aí, vou estar com o Frei, tá? Frei Gilson, então nós estaremos juntos, né? Vai ser uma bênção. E aí eu já preciso ver como vou fazer também, mas vai dar tudo certo, tá? Na sexta-feira, aguardo que estarei com o Frei também. Mas o que eu falei agora é muito sério, tá? Cuidado, não deixe celular na mão. Falei várias vezes hoje, tá? É um perigo, tá? Tem até país que... depois dá uma analisada qual é o país que se agora... tem um país que proibiu, tá?
1: Na Inglaterra, padre. Na Inglaterra.
0: Não, mas antes da Inglaterra, tem um primeiro, tá? Inglaterra, mas são vários países. Tá? Agora os países estão pensando
1: melhor. Quando eu tava vindo pra cá, escutando a quarentena, na Inglaterra não pode, menor de idade, não pode mais ter rede social.
0: Então, porque, gente, os psiquiatras estão estudando. É uma das coisas que, até mesmo eu vou... como eu estarei com eles agora, vou comentar sobre isso. O que eles pensam sobre isso, tá? Olha que legal, vai ser eu vou fazer uma pergunta para eles. Já vou estar lá participando. O que vocês pensam sobre isso? Nossa, realmente. Bom, mas estamos aqui e palavras movem.
1: Testemunhos arrastam. Padre, se o senhor quiser ler o testemunho, eu também acharia muito legal, viu, padre?
0: Pera aí, então deixa aqui.
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0: O Mário me pegou aqui subir. Então vamos lá, Mário, vamos lá. Bom dia, boa tarde, boa noite, padre. Sou de São Paulo. Mas há quase 3 anos estou na Califórnia, Estados Unidos, e venho relatar algo incrível que aconteceu nesse sábado. Opa! Confesso que não acompanho a quarentena de São Miguel todos os dias, mas sábado meu coração me impulsionava. O padre comentou que faria um faxinão, mas eu não sabia exatamente como seria. Quando o padre pediu para pensarmos em uma área da casa que não nos sentimos bem, pensei na garagem. Dividimos a casa com outra pessoa, mais jovem, aliás, dividimos a casa com uma outra pessoa, mais jovem que meu marido e eu, com hábitos diferentes, e nas últimas semanas tem recebido muitas pessoas para encontros na garagem. Já recebemos duas notificações do condomínio por desordem. Isso nos abala, pois sempre vivemos em comunhão, respeitando os ambientes e espaços alheios. Somente, Mário, você já esteve nos Estados Unidos?
1: Já.
0: Tá lá, a cultura lá é muito séria, né, nesse ponto, né?
1: Sim, sim, então, é muito assim, séria mesmo.
0: Aqui no Brasil não leva a sério, mas lá barulho, nossa.
1: Não, e lá eles têm uma política, já é deles, é costume, dos vizinhos, tanto é que tem muita gente de fora que acha que o americano é muito bisbilhoteiro, mas os vizinhos cuidam muito do comportamento um dos outros, os próprios vizinhos, porque tem aquelas vizinhança solidária, onde o meu primo mora, por exemplo, ele, os próprios vizinhos que organizam o bairro, limpam a rua, pintam calçadas, a própria vizinhança. Então eles cuidam muito do comportamento um dos outros, a partir do momento que interfere no vizinho, que interfere na vida do próximo, padre.
0: E mais depois do 11 de setembro ainda?
1: Nossa, mais ainda. Celos,
0: aí ficou mais ainda. Tá, então, bom, tomei posse quando o padre pediu para misturarmos água e sal, e meu coração ardia e eu sentia que devia seguir as orientações. Desci as escadas e na garagem respinguei água e sal abençoados. Sabe por que eu faço água e sal?
1: Porque
0: a água evapora, o sal não, e fica lá. E, orando de todo o coração para que Deus afaste tudo e todos que nos afastam dele e tire nossa paz. Acreditem, à noite não apareceu ninguém. Foi uma noite de paz. Eu acho que eu creio, porque eu já vi, graças a ti, Senhor, e muito obrigada, mulher, Padre Marcelo, por nos orientar, guiar, e parabéns a todos vocês que realizam esse programa com tanto amor e dedicação. Deus esteja convosco. Estou com o nome dela aqui, menos é mais. Vamos lá, poder de Deus. Agora, Mário, você falou 2 e 3, né?
1: Isso, isso.
0: Vamos lá.
1: Vamos lá.
4: Bom dia, boa tarde, boa noite, Padre Mário, Pandinha. Vim agradecer vocês. Mário, você citou meu nome no programa e foi num momento muito importante, porque tudo aquilo que já estava acontecendo parece que foi só uma tempestade ruim agora. Eu moro de aluguel, o dono da casa solicitou um imóvel e eu recebi uma visita do padre da minha paróquia aqui na mesma semana que você mencionou meu nome no programa. E ele também veio, trouxe Nossa Senhora de Nazaré, deixou a imagem aqui com a gente, fizemos um terço para ela e aí veio o nome também no programa, né? Tudo isso na mesma semana ali e parece que foi assim, sabe? É um milagre mesmo. Jesus entrou na vida da gente, tomou conta de tudo, entrou pela porta da frente. E em uma semana eu recebi a proposta de sociedade de uma pessoa que eu nem imaginava, que reconhece meu trabalho. Ele tem uma empresa e me fez uma proposta muito boa para trabalhar. Eu fechei 2 ou 3 outros pequenos contratos com algumas empresas na área de consultoria, que é uma coisa que eu já fazia, mas nunca tinha levado em consideração viver só disso, sabe? E agora eu tô aqui, pra quem não tinha trabalho, eu tenho 2 ou 3 contratos que estão celebrados, então a vida mudou completamente, assim, em uma semana só, é um milagre na minha vida, assim, sabe? Eu tô muito contente, apesar de toda a dificuldade, da questão da casa, não sei como é que eu vou resolver isso ainda, mas eu tô de coração aberto, tenho certeza que qualquer coisa que ele escolha vai ser o melhor pra gente aqui em casa, e eu tô muito tranquilo, muito esperançoso, muito feliz, porque quando tudo parecia tão complicado, eu só lembrava de coragem e deu tudo certo, graças a Deus. E eu sou vitorioso pelo sangue de Jesus. Muito obrigado.
0: E David, Deus, a palavra que todos os dias, eu não tenho falado com vocês por causa da eu já venho mesmo para acordar nesse horário. Mário, pode estar acordando desesperado no horário, entendeu, né? Por exemplo, amanhã é um dia desses, mas o Senhor todos os dias, coragem. Eu estou contigo. Não tenhas medo. Não te preocupes. Nada irá te atingir. Nada. Eu te protejo, te abençoo, te fortaleço. Obrigado, Senhor, sempre, em tudo. Eu ia pegar mais um testemunho. O Senhor fala, não, é a oração. Vocês se preparem. Essa oração, eu vou precisar, preste bem atenção. Essa oração vai precisar muita atenção. Então, muitas pessoas vão ter que escutar depois, mas se você não puder dar muita atenção agora, escuta, mas você vai ter que repeti-la. Ainda bem que temos o Spotify. E é no cantinho de oração. Que no caso do Pandinha é o seu quarto, não é isso, Pandinha?
2: No quarto, padre.
0: E tem um horário específico, melhor, que você
2: quando tem? Eu chego por volta das 20 horas, 21 horas, tomo um banho, converso com todo mundo e tal. E antes de dormir, é aí que nós nos conectamos e agradecemos pelo dia, né? Seja bom, seja ruim, agradecemos pelo dia e pela oportunidade de estarmos vivos, né, padre?
0: No seu caso, agora você vai poder acompanhar e viver a oração. Mas se você não, um dia que você não, ou quem não pode, então
2: se esse horário... E nem no testemunho aí, ele falou da visita do padre, né? Na coroa de São Miguel, no faxinão de sábado, você falou, padre.
1: Verdade.
2: Convide o seu padre, o padre da sua paróquia, para vir na tua casa e tal.
0: Então você vê como Deus age. É, gente, eu sou apenas uma formiguinha. Tem coisas que padre, você falou aquilo. Gente, é Deus que me usou.
2: Eu falo isso pro Mário, tem coisa que a gente fala que não somos nós, né, padre? Aliás, nós, né?
0: Eu vou contar uma coisa pra vocês. Tudo que for ruim, sou eu que falei. Tudo que for bom, é Deus.
2: Glória a Deus, glória a Deus.
0: Não, é sério, é Deus que fala, porque não é mérito meu, é poder dele agindo em mim. Tá, é poder dele, tá? Quando é coisa ruim, sou eu que fiz, tá? Mas quando Deus deixa, ele age. Por isso que em São Paulo chega um momento, gente, a gente não para pensar nisso. Gálatas, capítulo 2, versículo 20. Já não sou eu quem vivo,
1: Cristo vive em mim.
0: Olha que ponto chegou São Paulo. Tá aí que possamos chegar a esse momento. Já não sou eu quem vivo, é Cristo que vive. Prepare-se. Não vamos perder tempo. Intervalo, já voltamos.
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1: Vamos em frente, pessoal. Após esses testemunhos realmente muito lindos, hoje a quarentena foi fantástica e o pessoal tá mandando aqui alguns temas e muitos pedidos em relação à quarentena de hoje, viu, Pandinha? Chegando muitas pessoas, mandando nomes de pessoas que estão nos vícios, muitos estão chegando aqui. Todos vocês serão colocados em oração com todo o nosso carinho, com todo o nosso zelo. Então vamos em frente, batalhando contra tudo aquilo que nos afasta de Jesus. Jesus, afasta de nós tudo aquilo que nos afasta de ti e todas as pessoas que nos afastam de ti, Pandinha.
2: Uma coisa que me chamou muita atenção na coroa de São Miguel hoje no YouTube, todos os dias às 7 da manhã, todos os dias às 7 da manhã, agora no período da quarentena, Mário, ao vivo, né? Foi o padre falar dos vícios das mulheres, das pessoas que bebem. E o padre falou das mulheres. Hoje ele vejo que as mulheres, não vou falar que bebem mais que os homens.
1: Mas bebem tanto
2: bebe
1: quanto.
2: Bastante,
1: tanto
2: né? Quanto. Bebe bastante.
1: Esses dias a gente viu, né, Pandinha? Nós estávamos num local específico e a gente viu lá que o pessoal estava realmente bebendo demais e as mulheres bebendo muito. E a gente sempre olha, porque são muitos, a bebida já vem aí causando problemas na humanidade desde sempre, desde o início dos tempos. Então vamos seguir orando com muita fé, com muito amor. E agora os vícios aumentaram, porque agora tem as bets, o padre falou muito. Ixi, mas... agora tem o celular, tem as redes sociais. E o que eu vi de pessoas colocando, padre, minha filha, meu filho, muitos jovens, muitos filhos estão aí viciados e não largam, é o negócio da tela, né? Vício de tela. E ficam ali com o celular o tempo inteiro. E eu vi uma pessoa, como eu já falei agora no outro bloco, uma pessoa falou assim: sou eu tenho vício de rede social, Pandinho.
2: Ô Mário, você sabe o que é mais triste do vício, e é um tema assim muito pesado?
1: Sim.
2: É que as pessoas que são viciadas em algo, elas acham que não são.
1: A maioria.
2: Entendeu?
1: A maioria acha que não é.
2: Nós tivemos vários amigos em comum que eram viciados em álcool.
1: Sim.
2: E eles falavam que não, sim, que era normal, verdade. Lembra? Não queriam tratamento.
1: Inclusive alguns já perderam até a vida, né, Pandinho?
2: Infelizmente.
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8: Atenção nessa letra, porque essa música era alguém que estava na droga, saiu da droga e escute.

0: minha vida mudou. Isso mesmo. Totalmente. No dia 1 de dezembro de 1994. Naquele dia, algo ontológico. O que, que é isso, padre? Está falando difícil. Marcou meu ser. Me tornei pai espiritual, sacerdote. Eu os chamo de amados porque eu quero compartilhar aquilo que eu experimento a cada dia. Mas nesse momento, o Senhor manda, isso mesmo, o Senhor manda porque é uma missão de chamá-los meus filhos. Então eu tenho uma autoridade, se você deixar, de consagrá-los. Repito, vocês são livres. É como um pai que ontem eu comentava na missa, que está dando de comer para uma criança. E a criança muitas vezes é rebelde. E ele vai aviãozinho e vai tentando. Ele vai achando todo jeito para a criança comer. Tem crianças que são fáceis de se alimentar, outras são difíceis. Você é livre, meu filho, minha filha. É assim que Deus quer que eu fale com vocês. Confesso, não é o meu modo de falar, porque são amados. Mas o Senhor quer que eu, porque eu, que meus filhos e até netos, filhos, eu tenho a missão de consagrá-los. Que emoção. Obrigado, Jesus, não importa a sua idade, nesse momento, você pode ter até 100 anos. Eu sou seu, estou agora na missão que me foi dada. Estou te chamando minha filha, tá? Repito, você pode ter até 100 anos. Minha filha, meu filho. Porque tem senhoras que têm muito mais idade, mas são minhas filhas. Pela missão.
1: Jesus, tu és.
0: E nesse momento eu sou impelido a consagrá-las. Com a idade que vocês estão agora.
1: Jesus, tu.
0: Agora quem os leva? Junto. Eu não estou sozinho. Junto com os coros angélicos.
1: Jesus, tu.
0: Serafins. Querubins. Eu tô bem amparado. Tronos. Dominações. Potestades.
1: Jesus, tu.
0: Virtudes, principados, arcanjos e o nosso anjo da guarda. Eles são enormes.
1: Jesus,
0: meus filhos, a imagem é: eu os levo até Jesus. E o que é lindo, também eu conto com uma mãe. Não, dona Vilma, te amo. Sei que só está me acompanhando agora. Inclusive a senhora, nesse momento, é minha filha. Como, padre, ela é tua mãe. Nesse momento ela é minha filha. Olha que missão que eu tenho. A minha própria mãe, que me gerou nesse momento, que ela está me ouvindo agora, é minha filha. E eu a coloco. Veja, minha própria mãe que me gerou nesse momento, porque é missão. É a missão que eu recebi. Levá-los até Jesus. E consagrar é isso. E o Senhor te entrega os mais rebeldes. Hoje o Senhor tocando. Você que tem um gênio difícil. É vocês que eu estou entregando. Teimosos, teimosos. Desculpa, com carinho. É um pai que está aqui clamando por vocês. Teimosos. Rebeldes. Nós estamos tão polarizados, com muita mágoa, com muito rancor. E o Senhor, nesse momento, me faz entregar esses filhos rebeldes. Senhor, eu te entrego meus filhos aqui, estão agora. Cada um que está me acompanhando agora, repito, não importa a sua idade, você é meu filho. Você é minha filha. Eu os consagro a Jesus. Senhor, eu os apresento. Muito palavrão. muita discussão, muito rancor. Me ajuda, Senhor. Toma conta dos meus filhos. E obrigado pela emoção que me dá agora, Senhor. E essa emoção que o Senhor está tocando.

0: tirarei o coração de pedra e vou dar um novo coração. E colocarei neles o meu espírito. Por favor, coloque a mão no seu coração mesmo. Isso. Põe a mão no coração. É, o coração bíblico, você sabe que é fronte, mas agora vai no seu coração mesmo. Coração. Põe a mão no seu peito. Isso. As mãos do seu peito. Por isso que eu disse para você, se você não pode fazer isso agora, vai ter que fazer depois. Vai no Spotify. Essa autoridade eu a tenho. Mesmo com as decisões mais difíceis e rebeldes, esse poder, autoridade, me foi dada para a glória de Deus, do Pai, do Filho e do Espírito Santo. Senhor, batiza no teu espírito essa pessoa. Que ela reavive. Porque esse coração não bate mais. Estou falando no sentido espiritual. Esse coração está sem vida. Quantas pessoas estão sem propósito? E uma vida sem propósito é uma vida morta. E aqui não importa a sua idade cronológica. Hoje, 59 anos. Mas nesse momento estou como pai. Mas eu tenho com certeza irmãos sacerdotes que estão orando também por mim. Padre, ore por mim também. Me coloque também. 59 anos, 4 meses e um dia. E nesse momento eu peço, Senhor, que o teu amor transbordante, a palavra é essa, o amor transbordante, recaia sobre mim, sobre vocês, sobre nós. Que o amor transbordante do Senhor. E nós vamos terminar com 5 vezes. Por que 5 vezes? No sábado, com o Padre Anderson Guerra, nós rezamos o texto da misericórdia com as chagas do Senhor. Que programa, que programa. E eu quero chagas das mãos, chagas dos pés, chagas da cabeça, da coroa de espinhos, chagas do ombro, porque ele carregou a cruz, e por fim a chaga do coração, que foi transpassado. Eu sou vitorioso pelo sangue de Jesus.
1: Eu sou vitorioso pelo sangue de Jesus.
0: Essa chaga das mãos, Senhor, pelas tuas mãos santas, purifica nossas mãos, as dos pés, para que nos coloque nos caminhos do Senhor. Eu sou vitorioso pelo sangue de Jesus.
1: Eu sou vitorioso pelo sangue de Jesus.
0: As chagas da cabeça, quantos maus pensamentos, Senhor, liberta. Eu sou vitorioso pelo sangue de Jesus.
1: Eu sou vitorioso pelo sangue de Jesus.
0: A chaga do ombro foi tão difícil que Jesus caiu e teve que serineu ajudá-lo a carregar a cruz. Esse ombro, que os fardos que estão sendo carregados. Eu sou vitorioso pelo sangue de Jesus.
1: Eu sou vitorioso pelo sangue de Jesus.
0: E Jesus, soldado romano, que por sinal se converteu quando fez aquilo, ele transpassou o coração de Jesus com a lança. E dessa lança saiu água e sangue. E de lá ele se converteu. Porque a gota, o sangue de Senhor tem um poder. De quebrar esse coração duro, esse rancor, essa mágoa, esse ressentimento. Jesus tem esse poder. Mas você é livre, tá? Ao repetir isso, o Senhor quebra tudo aquilo que eu não posso, mas tu podes. Toda mágoa, ressentimento, orgulho, vaidade, prostituição, tudo aquilo que não é teu, Senhor. Eu sou vitorioso pelo sangue de Jesus.
1: Eu sou vitorioso pelo sangue de Jesus.
2: Eu te amo, Jesus. Eu te amo.
0: No mundo em que as pessoas são jogadas no lixo, descartáveis,
2: Jesus.
0: Saiba que você não é descartável, nem eu. Nós somos amados.
2: Eu te amo.
0: No mundo do descartável, Jesus nos diz que nós somos muito amados.
2: Eu te amo, Jesus.
3: Jesus. 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
3: Vamos lá, meus amigos Pandinho, eu não consegui ler muita coisa hoje durante a quarentena, mas o que tá chegando aqui de vícios é impressionante. Olha essa daqui, ó, padre, reza pelo meu esposo, ele tem um vício muito ruim. Ele trata as pessoas com indiferença quando algo o desagrada. Ele se emburra, se tranca no quarto. Liberta ele, Senhor, porque é muito complicado. Isso tem afastado as pessoas da nossa vida. Muitos
4: que
3: vícios.
4: Vício diferente, né, Mário?
3: Diferente. E muita coisa, viu, Pandinha? Chegou muita coisa aqui. Eu vou anotar tudo, vou mandar tudo certinho pro padre, vou mandar tudo pro santuário pra colocar em oração, porque realmente são muitos os vícios que atrapalham o dia a dia das pessoas, Pandinha.
4: Na oração aqui, prestei muita atenção, viu, Mário? O padre fala do coração de pedra. O que tem de gente com coração de pedra, né, Mário? Mas Deus pode tudo.
3: Deus vai
4: pode
3: tirar
4: isso. Libertar,
3: isso
4: tirar
3: Deus vai
4: coração.
3: Tirar o coração de pedra e colocar
4: é a palavra de Deus,
3: boa,
4: o padre
3: boa,
4: falou, né, Mário?
3: Um coração de carne, quente e obediente.
4: Isso, e assim, você que acha que tá tudo perdido, que essa pessoa não tem mais jeito, não desista, né, Mário?
3: Não desista.
4: Não desista. Continue não desista. Orando. Na coroa de São Miguel, às 7 da manhã, ao vivo. Se você não conseguiu acompanhar ao vivo, pode pegar agora. O programa, se você não consegue agora, o Momento de Fé, não conseguiu escutar ao vivo, daqui a pouco, às 9h30, estará no Spotify.
3: Isso.
4: Não desista das pessoas que vocês amam,
3: que
4: é ou não?
3: Você ama, exatamente, Pandinha. Olha essa daqui, ó. Bom dia, boa tarde, boa noite, padre. Bom dia, boa tarde, boa noite, equipe amada. Eu tenho o vício do consumismo. Eu preciso mudar. Eu acho interessante.
4: Legal.
3: Quando a pessoa mesmo se
4: já
3: enxerga,
4: tá mudando, né, Mário?
3: Já tá mudando. Eu preciso mudar. Não sei se é por aqui que eu me comunico. É por aqui mesmo, amiga. Fica tranquila. Tá aqui seu nome. Tô com tudo direitinho aqui. Estamos orando por você com todo o nosso amor e todo o nosso carinho pra você se livrar disso, hein, Pandinha?
4: Dia de São Mateus, ele também quis mudar.
3: Exato, e mudou.
4: E mudou.
3: Inclusive, tem vídeo lá no Evangelizando com História, pessoal. Tem um videozinho de São Mateus muito bonito, feito com muito amor, pra você aprender um pouquinho mais sobre a vida de São Mateus.
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5: Coração batendo, atenção, quem perdeu a oração, vai no YouTube hoje, não deixa de fazê-la. Quem perdeu hoje a oração, não conseguiu fazer, Spotify. E lembrando, hoje estarei no Batismo de Fogo ao vivo, me ajude que o Duma não está e a sua participação será fantástica, a interação total. Abençoai, santificai e exorcizai essa água, Senhor, em nome do Pai, remédios e do Filho e do Espírito Santo. Filhos amados, geralmente amados, né? Mas o Senhor quer que eu fale, porque eu sou Padre, filhos amados. Essa semana será de tanta libertação.
6: Jesus, tu és.
5: Porque eu sou vitorioso pelo sangue de Jesus.
7: Eu sou vitorioso pelo sangue

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1: Bom dia! Bom dia, bom dia, bom dia! Já estamos aqui ao vivo e a cores nos estúdios da nova Difusora Rádio do Coração, nesta segunda-feira, dia 21 de setembro de 2026. Uma segunda-feira chuvosa, agora parece que deu uma clareada, mas depois vem mais chuva. Mas fazer o quê? Faz parte. Muito bom dia pra você. Como é que foi seu final de semana? Foi gostoso? Foi delicioso? Passou em casa? O que você fez? Foi passear? A maioria, o pessoal foi pro rodeio? Enfim, como é que foi seu final de semana? Foi delicioso, o meu foi em casa, de molho, né? De molho, fui xeretar, jogar vôlei, estourei a panturrilha, fiquei em casa de molho aí sábado e domingo, mas tá valendo, tá bom demais. Vambora começar a programação, bem bacana, bem legal aí no dia 21 de setembro. Bom dia pra você que já tá aí do outro lado do rádio trabalhando, taxista, aplicativo, caminhoneiro, caminhoneiras. Bom dia, rapaziada da construção, a galera que tá aí trabalhando aí, a galera que pega no pesado, os pedreiros, serventes, pintores. Alô, rapaziada da construção! Oh! Ó, filho, ó! Oh, rapaziada! Pra arrumar tem que quebrar, né? Mete a mão aí na britadeira! Liga essa britadeira aí, vai, vai! Bom dia, rapaziada, bom dia pra você que tá no sítio, você que tá na fazenda, você que tá curtindo aí restaurante, lanchonetes, vocês que estão no boteco, você que tá abrindo comércio agora, muito bom dia, obrigado pelo carinho, obrigado pela audiência, comerciantes! Na hora de trocar, precisa pôr um óleo nessa porta aí, ou trocar, né, colega? Vamos trocar essa porta aí que tá na hora, hein? 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Bom, vamos começar a programação, depois a gente conversa aqui, né? De música!
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1: Vamos começar com

0: Edição com Ronaldo Viola, João Carvalho, Batidão Lascado e Milionário José Rico. 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São 10h19, obrigado você pelo carinho, obrigado você pela audiência. Deixa eu ver quem tá por aqui comigo.
1: Bom dia, Petô, tudo bem?
0: Tudo
1: aqui
0: bem.
1: É a Batista Vela.
0: Oi!
1: E eu tô mandando essa mensagem porque eu quero agradecer, né, o sorteio, né, meu filho, o Kaique, ganhou.
0: Que bacana!
1: E ele ficou muito feliz. E na sexta ele já foi lá retirar, né? E eles estão de parabéns. Muito gostoso o lanche.
0: Que bacana.
1: O atendimento excelente. Parabéns, viu? Então, estamos todo dia, né, ligadinhos no programa.
0: Obrigado.
1: Eu, do Vini. E a gente não consegue mandar mensagem todos os dias, mas estamos ligadinhos.
0: Ô, Paty.
1: Se der, toca a minha música, por favor, que eu gosto muito. João Carreiro, Volta pro Meu Coração.
0: Claro.
1: Obrigada, Pitu.
0: Que bom que vocês gostaram,
1: uma semana,
0: viu?
1: Semana abençoada aí pra todos.
0: Amém, querido. Oi, Paty. Um beijão pra você, pro seu filhão. E que gostoso, que bom saber que vocês foram lá degustar o x-salado. Paty, eu peguei sábado à noite lá, eu peguei um panquecão. Rapaz, eu peguei um panquecão de português. Português, ó, de portuguesa. Que panquecão gostoso, que delícia. Comeu eu, a Fabi, o Henrique ainda sobrou. Tá lá no meu stories. Eu coloquei no meu stories o meu feed, o panquecão lá do restaurante e pizzaria Jair Doni. Ô, Donizete, obrigado, viu, rapaziada. E que delícia de panquecão. Ó, oi, seu Joel aí. Ó, seu
2: amigo,
0: Joel.
2: Pitu. Estamos aqui na rodoviária ouvindo essa programação maravilhosa que o senhor manda para nós. Como hoje é o dia do radialista, né?
0: É, hoje, é verdade.
2: Para o senhor, um bom dia, uma boa semana e um lindo programa. E por gentileza, senhor Pitu, manda um abraço para o nosso amigo, seu Adilson, da Polícia Militar. Que Deus abençoe ele e toda a família dele, tá? E um abraço em todos os telespectadores que estão ouvindo esse programa maravilhoso.
0: Opa!
2: E que continuamos juntos ouvindo essa programação.
0: Muito obrigado, seu Joel.
2: Por mais esse dia de programa, por mais essa segunda-feira iluminada. Obrigado, fica com Deus e até mais tarde, se Deus quiser.
0: Boa, tchau, seu tchau. Joel.
3: Ô, Pitu, bom dia, Pitu.
0: Bom dia.
3: É o Tonhão de Hortolândia.
0: Ô, Tonhão.
3: Morador da Adelaide. Ô, Pitu.
0: É.
3: Toca pra nós aí, ó. Teodoro Sampaio, as mulheres vai mandar no mundo. Quem vai mandar no mundo é as mulheres.
0: Já tá mandando. E ai de você, se você não obedecer, hein? Você toma um tapa no pé da orelha.
3: Santos tá terrível, hein, velho? Tá louco?
0: Ninguém segura meu Santos, eu falei.
3: Tá louco, o Santos tá, vai chegar lá na cabeça. Ó, e vai Corinthians. Cair, lazarento, se Deus quiser. Um abraço, Pitu.
0: Não fala assim do Corinthians, rapaz. Tadinho dos corintianos. Só porque o Corinthians tomou de 3, 1, 2, 3. Calma lá, fi, calma. 9h22. Bom dia.
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0: 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Muito bom dia. Obrigado você pelo carinho, obrigado você pela audiência. Estamos aqui ao vivo e a cores nessa segunda-feira, dia 21 de setembro, dia do Radialista. Muito bom dia, obrigado você pelo carinho. E olha, que sua semana seja maravilhosa, gostosa e deliciosa. 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E no finalzinho do programa a gente vai fazer um sorteio aqui de uma marmita gostosa, deliciosa, do Geidoni Restaurante e Pizzaria. Presentão pra vocês, hein? Bom dia, o rapaziada aí da Varginha.
1: Bom dia, meu amigo Pitu. Uma ótima segunda, uma ótima semana. Aqui já choveu a noite inteira, a galinha foi pro brejo.
0: Ih, até o ET tomou chuva aí.
1: E minha galinha, eu vou ter que arrumar um trator pra tirar ela. E vai, Corinthians.
0: Não fala do Corinthians.
1: Segue o vice-líder, quem quiser.
0: Não fala do Corinthians, hein? Meus amigos aqui são todos corintianos, vão ficar nervosos, hein?
2: Bom dia, Pitu, beleza? Bom dia. Folguinha hoje, Pitu. Já tô aqui na rua 13 aqui, tomando...
0: Esse caboclo não trabalha, ele não gosta de trabalhar, filho.
2: Um drink aqui no Bar do Galo, beleza?
0: Tomando um drink.
2: Com uma música aí pra nós, pra gente ouvir aqui com a rapaziada. É... Escolta de Vagalume.
0: Opa!
2: Pra todos os ouvidos, bando de pé inchado que tá órfão hoje.
0: Alô, cambada de penchado! Vai todo mundo lá pro Bar do Galo, que o Cícero tá lá. O Cícero lá no Bar do Galo e tá pagando cachaça pra todo mundo lá, viu? Isso.
3: Paga uma cachaça pra eu.
0: Isso, corre lá no Bar do Galo, que o Cícero tá lá pagando. Hoje ele falou, quero pagar cachaça pra todo mundo. Isso, Cícero, Bar do Galo, o reduto do bate-papo política lá, né, no Bar do Galo. Um abraço pra rapaziada lá.
4: Bom dia, Pitu. Aqui é o Tanaka, Pitu.
0: Ô, Tanaka.
4: Pitu, se for possível, toca com o Tião Carreiro, Pardinho, Velho Amor, Pitu.
0: Opa!
4: Pitu, e vai o Corinthians, Pitu. Vai pra segunda, viu, Pitu?
0: Eu não sei não,
4: hein? Bem entendido. Vai o Corinthians, vai pra segunda.
0: Não vai, Corinthians.
4: Alô, Pitu, tenha um bom dia. Tudo de bom. Deus abençoe nós todos. Muito obrigado.
0: O Corinthians tá tomando umas cacetadas, vai cair, acho que não cai não. Tem time pior que o Corinthians lá, viu?
5: Bom dia, Pitu.
0: Ô, Carlão.
5: Tudo bom?
0: Tudo bem.
5: Cadê os corintianos agora, Pitu?
0: Ah, sumiu, né?
5: Pra tirar sarro de nós, né?
0: Sumiu. Cadê? Sumiu, Carlão.
5: Sumiu. Olha a Madonna pra nós, Pitu. Tamo ligado aí na difusora.
0: O André, lá da região serrana de Ribeirão Preto, Carlão, tá tão nervoso que ele falou que hoje na marmita dele só vai ter pimenta. Vai comer pimenta o dia inteiro hoje. André, vou mandar uma parmita de vaca tolada pra você aí lá do Jair Doni Restaurante pra você aí, viu? Assim você não fica amargo aí por causa do seu Corinthians. Vambora, deixa eu ver o que eu vou tocar mesmo aqui. Ah, a moça do carro do boi. Vamos tocar essa moda então, vai. Ah, deixa eu mandar um abraço aqui pro João da Viola. Alô, João da Viola. O João da Viola canta melhor que o Adilson. Ele falou, canto muito melhor que o Adilson da Polícia Militar. E canta mesmo.

tava difusora, não sei quem tava morto, se era a moça ou ele. O caboclo saiu com a mulher, não sabia que ela tava morta. Na verdade, quem tava morto era ele, né? O rapaz morto, esse tá aí, Jacó e Jacózinho, a morte.

0: chique demais. Ô, Palito, meu cavalo já tá aqui, ó. Ó, ó, bitela, ó, ó. Alô, bicho. Ó. É, ó. Tá lá no pasto da Cia do Rodeio, do meu amigo Carl e do Bertolo, João Bertolo, ó, ó. Alô, domingo eu quero empinar o rabo desse cavalo até no chão, ó. É, tá aí, ô, calma, calma, calma. Ô, Palito! Me ajuda aí, Palito, vai. Calma, calma, calma. Meu cavalinho tá nervoso hoje, aí.
1: Alô, Arcadas e toda a região, aqui é o Palitão do Blá, Blá, Blá.

0: em Arcadas. A locução é minha. E quando eu chegar, abraço os amigos e falo blá, blá, blá.
1: Blá, blá, blá. Boa, Palito. Vai ser domingo agora que ele vai falar blá, blá, blá. Olha, gente, não esqueça. Anota aí. Saindo da Fazenda Junqueira às 11 horas da manhã. Depois volta pra Arcadas na Igreja Nossa Senhora Aparecida com música ao vivo. Comes e bebe cervejinha, refrigerante e aquele encontro de família. Você não pode perder, tá bom? 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Da região serrana de Ribeirão Preto, tá nervoso com o Corinthians dele. Calma, André, calma!
2: Bom dia, Vitor! Você tá contente, tá feliz? Parece hoje, madrugada, tá felizão.
1: Ah, eu tô!
2: De boa, você, Xuxa, eu seu tô. Miguel de Serra Negra,
1: seu... Quer que eu toque a música Aceita Que Dói Menos ou 1, 2, 3? Você escolhe, André. Aceita Que Dói Menos ou 1, 2, 3? Escolhe aí, eu vou pedir pra vocês escolherem.
2: Dedé, a gente não esquece, não. Até fizeram música de truco, colocaram lá a música do corintiano, né, Pito? Eu sei que você tá contente
1: eu?
2: Com a nossa crise.

0: Corinthians!
1: Que esse time aí, que pelo amor dos meus filhinhos, é pra acabar com o Tupi de Goiás. Mas, vamos seguir pra frente. E vai ter troco, viu, Xuxa? Seu Miguel, seu Dedé.
0: Ele tá nervoso.
1: Pode esperar, a sua hora vai chegar.
0: Vai, vai.
1: Esse negócio de vai, Corinthians, vai pra onde? Pelo amor de Deus. Só se passar ele B. Ele tá aí, aí vai ser afundado igual o Titanic. Pelo amor dos meus filhinhos, viu? É só por Deus mesmo. Porque, ó, se não sei não onde que vai jogar essa série B.
0: O André tá nervoso. Hoje ele tá carregando aqueles caminhões gigantescos lá de pedra em um segundo. Tão bravo que ele tá. Calma, André, não fica nervoso. Eu vou tocar a música pra você. Pronto, já volto já. Vamos lá, ó. Essa é pra você. Vai, André, aí, ó.

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2: 10:01, bom dia.

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0: Muito obrigado pelo carinho, muito obrigado pela audiência.
1: Bom dia, Pitu.
0: Bom dia.
1: Cadê os corintianos?
0: Ah, sumiu. O André tá aqui.
1: Só por Deus. Onde é que se vieram os corintianos, hein?
0: Sumiram.
1: O nosso time tá mais ou menos. O seu tá ótimo. O meu ganhou dessa vez.
0: É que enfim ganhou uma, né?
1: Ele tava no boco do bico do corvo, agora ganhou. Mas os corintianos, coitados, hein? Tá de dar dó, hein?
0: Não tá, não.
1: Você viu até o goleiro deitou no chão e ficou quietinho.
0: E eu achei que o Corinthians ia ganhar.
1: Coisa, hein? Tem que fazer um saravá.
0: O Atilson vai ficar bravo com você, mulher.
1: Ô, Pitu, toca pra mim. Mulher arrependida com o Tião Carreira.
0: O quê?
1: Passadinho. Ofereço a todas as pessoas que ouvem esse programa, ao Grilo, a Zuleika, o Adilson, a Marlene. Coitadinho do corintiano do Adilson, né? Fala pra ele fazer um saravá na esquina que dá certo.
0: Eu vou falar.
1: Desculpa, Adilson, mas eu tenho que ir um pouco. Canta que seu mal espanta, Adilson.
0: Aí, tá vendo, Adilson? Alô, Maria Lúcia, bom dia, querida!
2: Bom dia, Pitu, que é Maria Lúcia Camargo. Pitu, parabéns pelo dia do radialista.
0: Obrigado, meu anjo!
2: Pra você, que é um ótimo radialista,
0: muito,
2: né?
0: Muito obrigado!
2: Pra todo mundo,
0: obrigado.
2: Pra Luciano, né? Pra todo mundo.
0: Obrigado, meu anjo.
2: Que são radialistas, né? Eu queria ouvir uma música, Pitu. Com o Chico Rei Paraná, o boêmio do colarinho branco.
0: É, modão gostoso, essa é boa.
2: Tenho uma ótima segunda-feira e tudo de bom. Parabéns, mais
0: obrigado.
2: Uma vez.
0: Obrigado!
2: Pitu, você tem muita audiência, né?
0: Poxa vida, obrigado.
2: Depois de Deus e o Frei Gilson, é o Pitu. Né,
0: verdade.
2: Pitu?
0: Tô em segundo lugar.
2: Deixar as manhãs alegres pra gente, ouvindo essas músicas lindas aí. Tá bom?
0: Um grande abraço. Obrigado, viu, Maria Lúcia, irmã do Barbudinho, ele tá por aqui de coração, né, coração magoado, peito cheio de tristeza, por causa do Corinthians, mas ele tá aqui, ó.
3: Bom dia, grande amigo Pitu, bom dia a todos os ouvintes da Nova Difusora Amparo. Gostaria de deixar claro que os corintianos estão todos aqui. Estou ouvindo alguém perguntar aí, cadê os corintianos? Cadê os corintianos? Não. Eu estou no QAP, QRV da rádio aí e estou feliz, viu, Pitu?
0: Não, agora eu vou falar a verdade. Se tem uma torcida que fica junto com o time, é o do Corinthians. Isso a gente tem que tirar o chapéu. Eu sou santista, né? Agora a torcida do Corinthians, os caras é corintiano mesmo de verdade, viu? Então, vocês estão de parabéns aí, a torcida do Corinthians.
3: Final de semana o Matheus passou com nós aí.
0: Matheusinho!
3: O meu negócio é ouvir música, Pitu.
0: É.
3: Pediram pra eu cantar uma pra você.
0: Sério?
3: E essa música também, né?
0: Vamos lá.
3: Um grande amor não nasce assim.
0: Espera aí. Deixa o pessoal preparar o ouvido. Alô, alô, galera. Agora quem vai cantar é o Adilson. Fala, Adilson!
3: Você. E é pedir essa música também, né?
0: Vai.
3: Um grande amor não nasce assim, da noite pro dia. É.

0: 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Uma boa semana a todos, Pitu.
1: Peraí, canta mais um pouquinho pro Raimundo lá da, o Raimundo e o Zé lá da churrascaria, vai.
0: 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Uma boa semana a todos, Pitu. Alegria do povo é ver o Corinthians perder.
1: É verdade.
0: Não estou nem preocupado com o time deles, mas estão preocupados em ver o Corinthians perder. Mas eu já falei, eu sou justo. É. O Corinthians não tem time, o Corinthians só tem dívida.
1: Igual
0: o
1: Santos.
0: Corinthians não tem reserva. Agora, quem tem obrigação de ganhar é o Parmeira.
1: Não ganhou.
0: O Parmeira ou o Flamengo. O resto está tudo na mesma régua, viu, Pitu? Grande abraço, boa segunda-feira a todos.
1: Grande Adilson! Bom, o Vieirinha agora gostou de Adilson cantar. Bom dia, Pitu! Abençoada semana pra vocês todos aí, ouvintes. Tô na escuta, o Alemão do Amortecedor. Bom dia, Alemão! Obrigado pelo carinho, obrigado pela audiência!
2: E você torcer contra o Corinthians, você tirar o sarro?
1: Eu não tô tirando sarro.
2: Parabéns pelo seu dia, viu?
1: Obrigado.
2: Seu, de ideia. Mas você pode ter certeza. Vai ter volta, viu, seu Pitu? É pra você também, tá?
1: Eu não tô tirando sarro, hein? Bom dia, André, obrigado! Vamos tocar música, vai! Essa é bonita, hein? Oh, Mato Grosso e Matias, idas e voltas!
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0: coisa boa demais! Tá aí, gente, curtir. Quem vai mandar no mundo é as mulheres. Já tá mandando. Tchau, Carreiro e Pardinho. Música bonita. Velho Amor. Mato Grosso, Matias, idas e volta. Olha, que audiência boa, que audiência maravilhosa. Pode ligar pra cá, viu, gente? 3807-2237. Manda um oi, manda um bom dia. Participa aqui com a gente. Nós vamos ficar aqui até meio-dia, tá? Com um programa gostoso, programa delicioso pra você participar aqui comigo, tá bom? 3807-2237, manda um oi, manda um bom dia. Não deixe de participar, não, que nós vamos junto até meio-dia. 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É, violinha boa! 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Deixa eu ver quem tá participando aqui. Ela voltou, estava de viagem, foi pra Los Angeles, Miami, foi lá pra Barretos, pro onde tem lá o, eu esqueci, no Rio Grande do Sul, e agora ela tá de volta, Dona Marina.
1: Bom dia, meu amigo Pitu, tudo bem com você?
0: Eu tô bem.
1: Voltei das férias, foi umas férias maravilhosas.
0: É coisa boa.
1: Como pra Florianópolis, né, aniversário da minha netinha, fomos, demos de presente pra ela.
0: Que bacana!
1: E nós se surpreendemos com meu filho que mora nos Estados Unidos, estava lá esperando nós.
0: Ah, que coisa maravilhosa! Olha que encontro sensacional! A mamãe, né, vendo o filho aí de fora esperando no lugar sem saber. Isso é a coisa mais gostosa do mundo. Meu irmão sempre faz isso na Austrália.
1: Foi tudo maravilhoso. Muito, agradeço a Deus, gratidão, né?
0: Por que bacana!
1: Essa viagem maravilhosa que eles, meus filhos, proporcionou para nós. Um abraço a todos os ouvintes aí.
0: Eu que
1: agradeço. E parabéns pelo dia do radialista, viu?
0: Obrigado.
1: Vocês fazem nossos dias mais felizes.
0: Muito obrigado, Dona Marina. Quem tá por aqui comigo também é a Lalesca, querendo participar da marmita no restaurante Pizzaria Jaidone. Quem mais aqui comigo também? Quanta gente, hein?
2: Ué. Bom dia, Pitu, tudo bem?
0: Tudo
2: Alexandre
0: bem.
2: Aqui, Jundiaí. Parabéns,
0: Alexandre.
2: Hoje, radialista. Pitu, cadê os corintianos, né?
0: Ah,
2: coitado. É, os caras só perde.
0: Eu
2: se
0: gosto.
2: Jogar com a gente, então, vai perder mais ainda.
0: Vai perder.
2: Entendeu? O Santos tá bem.
0: Tá bem.
2: Só tem que mudar uma coisa lá.
0: O quê?
2: Não colocar o Neymar mais pra jogar. Entendeu? Neymar, se jogar, tá bom. Igual na seleção brasileira. Ele jogou bem, chega no Santos, não quer jogar nada.
0: Precisa jogar mais.
2: O que acontece com ele, né,
0: pessoal? Precisa jogar mais.
2: Um abraço pra vocês, um bom dia. Alexandre daqui de Jundiaí.
0: De Alexandre, cidade de Jundiaí, cidade grande, cidade bonita, Jundiaí, estive aí semana passada. Quero mandar um abraço pros meus parceiros patrocinadores lá do Raiz Sertanejo, da Rádio Cidade das Águas, o César e o Adriano. O César e o Adriano são os representantes do Bailing Life, meus parceiros lá do Raiz Sertanejo. Tá ouvindo a gente, né? Tá na estrada, vida de vendedor não é fácil, né? O César, Adriano, vida de vendedor não é fácil, viu? Eu tô saindo, né? Eu fico aqui na emissora até meio-dia e depois à tarde eu almoço, né? Três vezes por semana, eu tô saindo aí vender com minha esposa, representar aí a Leora, que é produtos de salão de cabeleireiros. Rapaz do céu, a vida não é fácil. Então você, vendedor, que luta todo dia aí, aquele abraço, meus irmãos, que Deus abençoe vocês e boas vendas aí, tá bom? Ô César, ô Adriano, representante do Bailing Life aí, aquele abraço, obrigado pelo carinho, obrigado pelo dia. Repito, eles são os parceiros meus da Rádio Cidade das Águas, do Raiz Sertanejo. Quem sabe eu vou jogar eles aqui também na hora do pitu. Um abraço, meus irmãos, Deus abençoe e bom trabalho aí. É, modão, sempre modão. Essa eu vou mandar pro meu amigo Rodrigo Darioli. Alô, Rodrigo Darioli! Tá lá em Jaguariúna, distribuindo verdura Darioli. Rodrigo, traz um pé de alface aqui pra mim. Eu quero só um.

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0: 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Vambora, seguindo em frente aqui com a galera participando comigo no 3807-2237. Finalzinho do programa, nós temos um sorteio da marmita do Jaidone Restaurante Pizzaria, que tá uma delícia, hein? 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E lembrando a você que agora, domingão, não esqueça, vai ter um sol. Tava vendo na meteorologia, vai estar calor pra caramba. Então você pode cavalgar legal na 8ª Romaria Cavaleiros, na Igreja Nossa Senhora Aparecida, no dia 27 de setembro, com saída na Fazenda Junqueira, ali no bairro da Varginha, hein? Às 11 horas da manhã e volta para Arcadas com comida, bebida, cervejinha, Coca-Cola, refrigerante, churrasquinho, muito mais, e música ao vivo. A animação fica por conta do Palitão e toda a galera vai estar lá fazendo uma animação geral. O João Bertola tá lá envolvido nessa festança. E alô, João! O João Bertola, um abraço, ele que é da Cia do Rodeio, ele e o Cal, né? Um abraço, rapaziada, Deus abençoe vocês, hein? Eu, com certeza, irei com o meu cavalinho! Eu ganhei da Ana Castelo esse cavalo aqui. Ela que me deu, Ana Castela. A boiadeira que me deu, ó. Boiadeira. Ela queria me dar um presente, já que ela queria me namorar e eu sou casado e não posso. É, eu falei, Ana Castela, o máximo que você pode fazer é dar um cavalo de presente pra mim. Porque eu já sou muito bem casado e eu sou muito difícil. Poxa vida, que risada relaxada que você me deu na minha cara. É, pelo jeito ele não acreditou.
1: Ô, meu amigo Pitu, parabéns pelo dia do radialista.
0: Obrigado.
1: Em homenagem ao radialista, por que você não narra um gol do Corinthians?
0: Só o que me faltava agora, a narrar gol do Corinthians, só saiu um fraquinho. Pitu passando pra deixar já uma ótima segunda-feira abençoada. Que Deus pra você e pra sua família. Quero ouvir uma música do Jean Giovanni. Nem dormindo consigo te esquecer. Alô, minha amiga! Um super beijão pra você, viu? Regina Bortolotti por aqui comigo. Quem mais aqui também? Aqui comigo ligadinho, deixa eu ver. Pitu, bom dia, aqui é o Admir da cidade de Varginha, Minas Gerais. Toca um modão aí pra mim, com o Joaquim, Manuel, qualquer uma deles. Ô, Admir, um abraço, hein? Obrigado pelo carinho, obrigado pela audiência. Não esqueça, hein? Quando você encontrar aí o Vai, ó, Admir e Vamir, parece dupla sertaneja. Você dá um bicudo na canela dele, por favor, hein?
2: Bom dia, meu querido Pitu. Tudo bom com você?
0: Tudo
2: e
0: bem,
2: aí,
0: Lourdes?
2: Melhorou a perna?
0: Tá nada, tá doendo ainda.
2: Ah, Pitu, você não, Pitu. Bom, apesar que eu também faço algumas coisas que não tem nada a ver.
0: Tô com a panturrilha estourada.
2: Toca a música pra mim, uma música pra mim com o Chico Rei Paraná.
0: Toco.
2: Olha, um grande abraço para você, tudo de bom, um beijão, fica com Deus e se cuida, viu?
0: Muito obrigado.
2: Melhore bastante,
0: obrigado.
2: Tá?
0: Obrigado, tô tentando, tô tomando meus remedinhos aqui pra sarar a panturrilha.
3: Bom dia, Pitu, aqui é o Aldo da Chácara Beira Rio que tá falando, manda uma música pra minha mãe, Dona Merlinda, e uma música pra mim hoje, que é meu aniversário. Põe meu nome no sorteio da marmita.
0: Parabéns, felicidade, muitos anos de vida, menino!

Parabéns, Aldo! Parabéns, felicidade, muitos anos de vida! O Vieirinha lá do Auto Mecânica Vieira, ele quer ouvir a música que o Adilson cantou, do João Mineiro Marciano, Já Fui Amado. Ô, Vieirinha, não tem essa música aqui, viu? Que você pediu, que o Adilson cantou, Já Fui Amado, com o João Mineiro Marciano. Mas vou tocar outra pra você, já que eu não tenho essa música aí, eu vou falar pro Adilson cantar pra você, viu? Canta lá pra ele, Adilson, no capricho, vai! Sim.

0: 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Uma boa semana a todos, Pitu.
1: Tá bom, Adilson, tá vendo, Vieirinha? Ele cantou pra você. Mas eu vou tocar outra de Homem dele, mas que essa tem, ó.
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1: Jean Mineiro e Marcelo, se eu não puder,

0: em pedacinho, Chico Rei Paraná. E João Mineiro e Marcelo, se eu não puder te esquecer. 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Muito bom dia, obrigado pelo carinho, obrigado pela audiência.
1: Mesmo, Adilson, o negócio é ser feliz.
0: É isso.
1: A gente tá cantando, o sol é pra todos, a felicidade é pra todos, você depende de saber ser feliz, né?
0: É verdade.
1: Ah, isso é tudo brincadeira, isso é tudo bobagem. Eles ganham uma nota e nós não ganhamos nada, ninguém paga o nosso boleto.
0: Ah, não, mas você ganha bem, você não pode reclamar, não.
1: Você não vai esquecer minha música hoje, hein?
0: Não.
1: Sexta-feira você não tocou a minha música.
0: Não?
1: Ultimamente você não tem tocado a música, eu peço.
0: Mas também...
1: Eu vou ficar muito brava com você.
0: Mas também você fica pedindo música em inglês? Aqui é sertaneja. Eu não tenho como eu tocar música inglesa pra você. Olha o tamanho desse puninho, rapaz, olha isso.
2: Bom dia, Pituço, tá bom, caboclo? Ô, Pitu, olha o cavalo que você ganhou aí, Pitu. Esse aí dá altura pra você, né, Pitu?
0: Você não presta,
2: Pitu,
0: meu, velho.
2: Ô, uma piada boa pra nós aí. Ofereço aí pra todos os ouvintes aí. Adriano tá ligadinho na rádio ouvindo lá também. É pra você pôr piada, ô, cabeção. O seu cavalinho aí, Pitu. Pelo menos você não cai do cavalo. Um abraço, mundiça.
0: Olha o cavalo.
2: Falou, boa semana para todos.
0: Olha o cavalo que ele me mandou aqui, rapaz. Mas é um palhaço mesmo, viu? Ele mandou um cavalinho aqui pra mim na cavalgada domingo. Eu não, coitado do cavalinho, isso aí não aguentei não, rapaz. Esse Marcelo de Silmara, viu? Tem o que fazer, Marcelo? Vai pintar casa que você ganha mais, ó. Que absurdo. Alô, Vieirinha, gostou de ver o aí? Ô, Vieirinha, gostou de ver o Adilson cantar ou não?
3: Credo em cruz.
0: Eu vou repetir. Vieirinha, gostou de ver o Adilson cantar?
3: Credo em cruz.
0: Olha aí, Adilson, olha aí, Adilson.
3: Credo em cruz.
0: Um abraço, Vieirinha. Quem mais aqui?
4: Bom dia, Pitu.
0: Bom dia, mulher.
4: Eu escuto você, mas quando dá a doideira em mim, eu mando áudio.
0: Isso, manda sim aqui.
4: Hoje eu tô mandando. Ô, Pitu, toca a música pra mim, Toalha Molhada.
0: Que é isso, a música
4: se você
0: é do
4: quiser, você toca pra mim ouvir, querido. É. Ofereço pra todos os ouvintes da Nova Difusora, pra você, pra sua esposa, pro Henrique. E ofereço também pra toda a turma lá do grupo do Kelvin. Ô, Pitu.
0: Não,
4: você adora
0: lá,
4: chupar jabuticaba lá no PEN? Eu vi você chupando jabuticaba, Pitu, só fez vontade também,
0: gosto,
4: né?
0: Eu gosto.
4: Oh, meu Deus, mas meu abraço, querido. Fica com Deus, um bom programa.
0: Obrigado, querida! Obrigado! Essa eu vou mandar pro Grilo, que tá cortando lenha. O namorado da Juleica também, ele gosta. Deixa eu ver quem pediu a música. Ela falou o nome dela? Deixa eu ver quem quer aqui pra mandar música pra ela, poxa vida!

Bonita, hein? São Carreira e Pardinha Arrependida. E Crioulo Juvenil, Toalha Molhada. Que musicão. A dona Cidinha de Campinas caprichou, hein, dona Cidinha? 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Olha, um minutinho, já volto com Joaquim Manuel e com Jean Giovanni, que vocês pediram aí, tá?

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2: 11 horas.
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1: Bom dia, Pitu, é a Fátima Irineu do Jardim América, tudo
0: Oi,
1: bem?
0: Oi, dona Fátima!
1: Estou aqui sentada, somando as notas dos lingerie que eu vendo pro Rio de Janeiro.
0: Que bacana!
1: E ouvindo você alegra a nossa manhã.
0: Que legal!
1: Coloca meu nome no sorteio e eu quero ouvir uma música. Ofereço pro meu irmão lá de Três Pontes, o Severino.
0: Alô, Severino!
1: Vou mandar um pedacinho, cantar um pedacinho da música, porque
0: vai.
1: Não sei a letra.
0: Canta!
1: Obrigada, Pitu, fica com Deus.
0: Mas peraí, cadê a cantoria? Ué, não cantou? Ué?
1: Tia.
0: Ah, tá aqui, ó.
1: Te amar foi o erro.
0: Vai lá.
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0: Madilson!
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0: Você tá pensando o quê, rapaz? Que tá cheio de cantor aqui no programa Hora do Pitufi.
2: Pitu, oi. Você é fera, tá com a galera.
0: Aí sim.
2: Escuta, grande apresentador Pitu. Pitu, um abraço.
0: Ô, seu Caetano.
2: Cuidado com o Atlético aí, avisa os paulistas aí que o Atlético tá chegando aí.
0: Tá chegando, é verdade.
2: Avisa os paulistas aí, principalmente o Corinthians, que tá pra cair.
0: Grande abraço, seu Caetano. Grande, gente boa demais, grande jornalista, sabia? Ele é um grande profissional jornalista esportivo, meu amigo, gente boa demais, ele que é de Santa Catarina, né? Meu amigão, gente boa, meu amigo Caetano. Caetano, o senhor é legal, está com a galera também. Bom dia!
3: Obrigado, viu, Pitu?
0: Gostou da música?
3: Você só tocou porque o Grilo tinha pedido antes.
0: Hein? Não, nem vi o Grilo tá perdido no meio de Calipá aí, não faz 3 dias que eu não vejo o Grilo. Tá perdido lá no meio do Calipá, nem sei se tá lá tudo boiado.
3: Não, você ia me enrolar, né, Pitu?
0: É.
3: Eu ouvia...
0: Eu não sei se o Grilo tá cortando o Calipá ou tá roubando o ovo de galinha.
3: Fica aí ligando pra você que você não tocou a música dela. É, Pitu. Ó, vamos ver, Pitu. Senão nós cobra mesmo, hein? Nós não é boleto, mas nós cobra. Mas meu abraço, querido.
0: Opa!
3: Fica com Deus aí.
0: Fica com Deus.
3: Ai, eu brigava tanto com essa toalha molhada, largava em cima da cama, ela só briga nós dois por causa
0: ela
3: disso.
0: Ela só tapa na orelha.
3: Mas ele largava a toalha molhada em cima da cama. Conta a vez. Pra me provocar, né?
0: É certo.
3: Mas no fim acabava tudo bem. Mas meu abraço, querido.
0: Quem nunca fez isso, né? Quero mandar um abraço também pra Dona Iracema. Dona Iracema, um grande abraço. Pra Dona Inês Vinhato. Alô, Dona Inês Vinhato. Um grande abraço pra senhora também. Quanta gente boa! Ah, música boa!
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coisa boa de música, milionário José Rico, Popurri aí, Joaquim Manuel, minha música, Jean Giovanni, nem dormindo, consigo te esquecer. 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Alô, Jonas. Alô, rapaziada. Bom dia. 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

0: oitava Romaria de Cavaleiros da Igreja Nossa Senhora Aparecida, no dia 27 de setembro, domingão agora, saída da Fazenda Junqueira, no bairro da Varginha, às 11 horas da manhã, e volta para Arcadas, na Igreja Nossa Senhora, com música, petisco, cervejinha, refrigerante e muita coisa bacana, animação, a do palito, blá, blá, blá! Você não pode perder, viu, rapaziada? Vai ser uma festa maravilhosa e todo mundo vai lá participar da oitava Romaria a Cavaleiro, que é um absurdo de legal. Bom demais! 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
1: Pitu, tava uma delícia, viu? O lanche que eu ganhei sexta-feira, tá?
0: Ah, que gostoso!
1: Se tiver mais sorteio, você põe meu nome, tá?
0: Tá aí, ó, a ganhadora do X-Salada do Jeidone Restaurante. 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A Inês Vinhato, que é a Raquel, ouviu uma música do Amado Batista, né? Aquele Sem Vergonha lá, que só gosta de menininha nova, né? Só gosta de panela nova. O Amado, esse Amado, ele é safadinho, isso sim, né? Panela velha ele não gosta, só gosta de menininha nova. Ah, Amado Batista, você toma juízo, viu? Ô Inês Vinhato, cuidado que ele só gosta de menininha nova. Vambora curtir, princesa!

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0: 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Gente, eu nem vi a hora passar hoje, foi tão rápido, o programa gostoso é assim, né? 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Um abraço pra vocês. Eu quero mandar essa música agora pra quem tá aí na roça, pra quem tá no sítio, pra vocês que tá aí, a rapaziada do agro, né? A galera do agro. Bom dia, você que é do agro. Obrigado pelo carinho, obrigado pela audiência. Você, né? A gente fala agro, mas é pra quem mora na roça, quem mora no sítio aí. E a gente vê tanto idiota falando mal de agro, mano, isso, nele, aquilo, pessoal enchendo o saco. Vocês não vão lá trabalhar, hein? Vocês não acordam cedo, 5 horas da manhã, vai pegar uma enxada, vai carpir, vai plantar, vai colher, vai lavar, vai vender, vai produzir, vai comprar o trator, vai comprar o veneno, vai comprar o raio que parta pra deixar aí, né? Tudo prontinho pra levar pra cidade, pra nós comer, né? Pra nós, eu digo eu, porque eu como, né? É, os produtos do sítio da roça. Então, respeite aí a galera, respeite o agro aí, viu? Respeite o homem do campo, na verdade. Tô falando agro, que todo mundo fala o agro, mas eu sou da época de roça. Roça, café, isso, arroz, feijão, roça. Então, é pra essa galera aí que trabalha demais na conta, né? Aí trabalha 24 horas, porque quem mora na roça não tem hora, não tem tempo. A galera acorda cedo. Seja chuva ou seja sol, a galera tá aí ralando, a galera tá trabalhando. Então, pra você que é aí do sítio, da roça, do agro, seja qual for aí o seu ramo, um grande abraço, viu? Que Deus continua abençoando vocês e protegendo pra vocês plantar pra gente comer da cidade. Obrigado, viu? Obrigado ao homem do campo, é. Essa vai especialmente pra vocês, hein? Que curte o programa Hora do Pitu. Aqui, nosso respeito, é.
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0: 11:38. Bom dia, bom dia!

0: No, no, Naná.
1: Eu adoro.
0: Casa de Caboclo. E obrigado, homem do campo, César e Paulinho. E obrigado pra você que tá curtindo a programação. 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Abraço pro Du, abraço pra Estelinha, abraço pros vendedores lá, os meninos e as meninas. Sempre ligadinho aqui com a gente, tá bom? 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Ah, deixa eu dar dica aí pra vocês, viu? Deixa eu dar dica aí pra vocês. 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E o Pitu tá indo embora, volto amanhã, que agora tem que sair mais cedo devido ao horário eleitoral gratuito. E a última música eu vou mandar pra minha amiga, a Dona Du. Dona Du, super beijão pra senhora, obrigado pelo carinho, obrigado pelo dia. Também quero mandar um super beijo pra mamãe da Estelinha, a Dona Iracema, grande costureira, a Dona Iracema. Um beijo pra senhora também, viu? Super beijão. E a última eu vou mandar pro Negão do Ice. Alô, Negão do Ice! Quem vai cantar? César Menotti, Fabiano. Se fosse eu. Mas não é, né? Bom dia, até amanhã, tchau, tchau. Ótima segunda-feira.

É, se fosse eu, mas não é, né? Thaís César, Menotti e Fabiano, meu telefone, meu computador deu uns crash aqui. Vamos aqui dar uma. Enquanto isso, quero mandar um abraço pra Dona Maria, tá ligadinha aqui comigo. Dona Maria, super beijão pra senhora, obrigado pelo carinho, obrigado pela audiência. Essa música então foi lá pra Dona Du, a mamãe da Camila, a mamãe da Débora, a mamãe do Pedrinho e pro meu amigo Negão do Ice, pra mamãe dele, sempre ligadinho também. Quero mandar um abraço pra Dona Leonor, a mamãe do Vieirinha. Dona Leonor, um beijo no seu coração, viu, Dona Leonor? Ela foi na loja Maria Flor sábado. É a cara da riqueza. É, Dona Leonor, beijão pra senhora, viu? Obrigado pelo carinho, obrigado pela audiência. Foi ela e o filho dela, o Vieirinha, lá, batemos um papo, ficamos bastante lá conversando, viu? Foi um sabadão gostoso, foi um sabadão delicioso, maravilhoso lá, que a gente ficou batendo aquele papo gostoso lá, viu? Obrigado, viu, Dona Leonor? Também quero mandar um abraço aqui pra Dona Jandira. Ô, Dona Jandira! Um abraço pra senhora, viu? E ó, lembrando vocês que o Pitu tá aqui de segunda a sexta, tá? Segunda a sexta, das 9 da manhã até meio-dia, depois do programa Padre Marcelo Rossi, Pitu tá por aqui, tá bom? Agora sim, agora eu vou! Agora eu vou!

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0: Deus abençoe você e toda a sua família. Que alegria estar aqui com você, começando mais um programa Eu Seguirei. Eu tenho certeza de que Deus vai falar muito ao seu coração através deste programa. Olha, se você pode, eu já quero convidar você a pegar a sua Bíblia, porque hoje nós vamos meditar a palavra de Deus. A palavra de Deus é o nosso alimento, a palavra de Deus que é o nosso sustento. Eu tenho certeza que essa palavra vai mover seu coração. Olha, aqui você vai ouvir a palavra de Deus, aqui você vai poder cantar. São minutos que ficaremos juntos, onde você vai fazer uma experiência com Deus. Lembrando que tudo que você ouvir aqui, depois fica registrado no meu canal do YouTube, Frei Gilson / Som do Monte, no meu Instagram, no meu Facebook, todos com o mesmo nome, Frei Gilson / Som do Monte, para que você possa também compartilhar essa palavra com os seus amigos, tá bom? Então, vamos escutar a palavra de Deus.
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1: Cada um recebeu de Deus um dom. Você sabia disso, que você recebeu de Deus um dom? Por que que Deus dá dons às pessoas? Por que que a um ele dá um determinado dom, a outro ele dá outro? E isso é bonito. É sobre isso que eu quero meditar com você hoje. Deus te deu dons. Cada um de nós recebeu a graça na medida em que Cristo lhe a deu. Cada um de nós recebeu a graça na medida em que Cristo lhe a deu. Isso está em Efésios capítulo 4, versículo 7. Em nome do Pai, do Filho e do Espírito Santo. Amém. Efésios capítulo 4, versículo de 1 a 7 e versículo de 11 a 13. Irmãos, eu, prisioneiro no Senhor, vos exorto a caminhardes de acordo com a vocação que recebestes. Com toda a humildade e mansidão, suportai-vos uns aos outros com paciência no amor. Aplicai-vos a guardar a unidade do Espírito pelo vínculo da paz. Há um só corpo, um só Espírito, como também é uma só esperança a qual fostes chamados. Há um só Senhor, uma só fé, um só batismo. Um só Deus e Pai de todos, que reina sobre todos, age por meio de todos e permanece em todos. Cada um de nós recebeu a graça na medida em que Cristo lhe deu. E foi Ele quem instituiu alguns como apóstolos, outros como profetas, outros ainda como evangelistas, outros, enfim, como pastores e mestres. Assim Ele capacitou os santos para o ministério, para edificar o corpo de Cristo, até que cheguemos todos juntos à unidade da fé e do conhecimento do Filho de Deus, ao estado do homem perfeito, à estatura de Cristo em sua plenitude. Palavra do Senhor. Uma palavra muito bonita de Paulo, e a qual ele está preso, né? Eu, prisioneiro no Senhor. Eu, prisioneiro no Senhor. E ele faz uma exortação à comunidade. Com toda a humildade, mansidão, suportai-vos uns aos outros. E ele fala muito sobre a unidade. Vocês precisam ser unidos. Provavelmente nessa comunidade estava começando a ter divisões. Ah, mas porque aqui ele faz isso, aqui ele faz aquilo outro. Muito comum, muito igual ao que tem muitas vezes dentro das nossas igrejas. Ah, mas por que que aquele faz isso? Por que que aquele tem aquele direito? Ei, papapá, papapá. E Paulo, ele está começando, olha, gente, aplicai-vos a guardar a unidade pelo vínculo da paz. E aí Paulo começa a dizer para eles, vocês precisam começar a entender que todo mundo faz parte do mesmo corpo, há um só corpo. Todos vocês têm o mesmo espírito, não é um espírito para o Frei Gilson, um espírito para você, outro espírito para o outro, não, é o mesmo espírito, um só espírito. E outra, todos nós vamos para o mesmo céu, não tem um céu para mim, um céu para você, um céu para o outro, não, como também uma só a esperança a qual foste chamados. E outra, não existe um Senhor para o Frei Gilson, um Senhor para você, um Senhor para o outro. Não, é o mesmo Senhor, um só Senhor. Não existe também uma fé do Frei Gilson, outra fé para você, outra fé para você. Não, uma só fé. Também não existem vários batismos, um batismo para o Frei Gilson, um batismo para você, um batismo para o outro. Não, um só batismo. Não existe vários deuses, é um só Deus, Pai de todos, ou seja, o mesmo Deus seu é o meu, o mesmo Deus do outro é o seu, temos o mesmo Pai, somos irmãos. E aí Paulo começa a falar, você tem que entender que a uns ele constituiu apóstolos, a outros, veja, ele vai distribuindo conforme ele quer. E bonito que ele termina assim, assim ele capacitou os santos, quando ele chama, ele capacita, né? Aquele que ele chama, ele capacita para o ministério, para edificar o corpo de Cristo. Então, tanto eu quanto você, nós edificamos o corpo de Cristo. São João Crisóstomo diz assim: o que significa conforme a medida? Cada um de nós recebeu a graça na medida. O que significa isso? Não significa de acordo com o nosso próprio mérito. Então essa medida não diz a respeito ao meu mérito. Ah, porque aquele tem mais mérito, ele recebeu mais. Não. Pois se fosse assim, ninguém teria recebido o que recebeu. Essa é a verdade. Por exemplo, eu sou padre. Mas eu sou padre por graça e misericórdia de Deus, não por causa dos meus méritos. Porque se dependesse dos meus méritos para eu ser padre, eu nunca seria padre. Ninguém seria padre. Porque a gente não merece. Mas de seu dom todos nós recebemos. Porque um recebeu mais e... Agora, pergunta, por que um recebeu mais e outro menos? Isso diz ele, não importa, sendo indiferente, pois cada pessoa contribui para a obra da edificação. Ah, mas por que que ele é profeta e eu sou evangelista? Por que que ele é maior do que eu? Não importa, Deus chama aquilo que, os que ele quis, do jeito que ele quis. O importante é que você entenda, Deus me capacitou, Deus me deu dom, e esse dom eu tenho que colocar à disposição do reino de Deus. Sem a gente ficar se invejando um ao outro, sem a gente ficar brigando um com o outro, sem a gente ficar disputando um com o outro, pelo contrário, se alegrando um com o outro. É o mesmo Senhor, é a mesma fé, é o mesmo reino que a gente busca. Deus me concedeu dons para edificação do reino. Pai, Filho, Espírito Santo. Amém.
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1: Resposta a essa palavra, eu quero convidar você agora a cantar comigo.
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1: O programa de hoje está bom demais e eu quero lembrar você, se você quiser ouvir mais pregações, mais meditação da palavra, basta você me acompanhar no meu canal do YouTube, Frei Gilson barra Som do Monte, no meu Instagram, no meu Facebook, no meu TikTok, e lá você vai encontrar muito mais palavra de Deus para você.
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1: Nós vamos terminar este programa rezando. Eu quero clamar agora por você, quero clamar pela sua família. Senhor Deus, libera agora o teu Espírito Santo sobre cada pessoa que acompanha este programa. Vem, Espírito Santo, enche todos os que estão acompanhando este programa agora. Libera, Senhor, para esta pessoa o que ela mais precisa, para o corpo e para a alma. Libera, Senhor, curas e libertações em nome de Jesus para esta pessoa que assiste, que acompanha, que escuta e para toda a sua família. Eu clamo a tua poderosa bênção. Visita agora com bênção de proteção. A bênção que só o Senhor pode dar. Abençoe-vos o Deus Todo-Poderoso, Pai e Filho e Espírito Santo. Amém.
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13: Boa tarde, seja bem-vindo, seja bem-vinda. Segundou em que tristeza, mentira. Começando mais uma semana, vamos juntos até as 3 horas da tarde. Seja muito bem-vindo, muito bem-vinda.
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0: Bem, seja bem-vindo, seja bem-vinda. Essa é a nova difusora, Rádio do Coração, operando em 88.1 FM, também em nosso aplicativo ou site difusoradeamparo.com.br, também pelo RádiosNet, segunda ou segunda-feira, hoje dia 21 de setembro de 2026, o tempo tá passando rápido, hein? Daqui a pouco já tá chegando outubro, novembro, dezembro, Natal, virada de ano, ano novo, aí é bom demais, hein? Bom, já aproveita e já me conta como foi o fim de semana, foi bem? É, pelo jeito aproveitou, né? É bom demais. O nosso WhatsApp já está liberado. É o nosso Telezap, é o telefone fixo também. WhatsApp, pra você que chegou agora, pra você que tá conhecendo a rádio, acabou de sintonizar, não sabe o WhatsApp? Calma. Calma, não se desespere. Eu vou... É o quê, rapaz? É, calma aí, não começa, que é segunda-feira ainda, não começa, calma aí.
1: Ô, arroz doce!
0: Calma aí, rapaz, o nosso WhatsApp é o 19-3807-2237, 19-3807-2237, tá bom? Você pode mandar mensagem, pode pedir música, pode mandar abraço.
1: Aonde?
0: No nosso WhatsApp, também no telefone fixo.
1: Aonde?
0: No telefone, uai. 19-3807-2237. A moda boa não para de jeito nenhum, hein? Seja muito bem-vindo, muito bem-vinda. Cadê o trem aqui, meu Deus do céu?
2: Inteiro? Ah. Toca o negócio aí.
0: Toco. É o Chitão e o Chororó, Caipira. Alô, Paulo Brasil. É, será que ele vai cantar hoje ou não? Será que vai? Sei não, hein? Meio-dia e 48.
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0: Ronaldo Viola e João Carvalho, Sinal Vermelho, Tião Carreira e Pardinho, A Mão do Tempo. E ouvimos também o Chitãozinho e o Chororó Caipira. Uma em Ponto é a nova difusora, a Rádio do Coração. Seja muito bem-vindo, muito bem-vindo a você que está em casa, no carro, no trabalho, chácara, sítio, fazenda, viajando. É bom demais, hein? Hoje, segunda-feira, começo de semana, seja uma semana abençoada, uma semana maravilhosa, com tudo que é de bom nesse mundo, não é mesmo? Dia 21 de setembro de 2026, dando sequência com o programa Vini Martins até às 3 horas da tarde, pelas ondas do 88.1, que é a nova difusora, a Rádio do Coração, tá bom? E o nosso WhatsApp, nosso telefone fixo segue liberado. Bom, é pra você mandar mensagem, é pra pedir música, mandar abraço, conversar um pouco, fazer aquela fofoca que não pode faltar, tem que ter aquela fofoca na semana, senão não dá certo. Não é mesmo? Fofoca com café.
1: Quero café!
0: Eu quero café também.
1: Quero café!
0: Depois de almoço, um gole de café é bom, hein?
1: Vixe!
0: Não é ruim, não? Ué, você não gosta? Ah, pelo amor de Deus, vai. Café é bom, rapaz. Café é bom, é gostoso. Aproveitando aqui, mandando abraço para o nosso amigo Leandro. Alô, Leandro. Ele que está lá na Fazenda Nova Sintra também. Ele pedindo um abraço, né? Pra Tânia, também a todos de Santo Antônio de Posse. Leandro, um abraço pra você e a todos de Santo Antônio de Posse também na sintonia. Boa tarde, meu jovem, tudo bom? Tudo ótimo. Toca uma música pra nós aí, Adriano Poli. Alô, Adriano, você tá bom ou não? Aquele abraço pra você e boa semana. Tamo junto sempre, agradeço o carinho, a audiência, também a sua participação, tá bom? Chegando agora o Lucas e Luan, Pensa em Mim. Homem 1, seja muito bem-vindo, muito bem-vinda.

É o Christian Ralph, Ausência e Mato Grosso e Matias na hora do adeus. É a nova difusora, a Rádio do Coração, chegando agora com Solidão. Milionário José Rico, Homem 12, seja muito bem-vindo, muito bem-vinda.

0: Falta bem pouquinho pra daqui a pouco, M20.
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0: A Rádio do Coração 1022, seja muito bem-vindo, muito bem-vinda à nova difusora.
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0: Chegando agora o João Mineiro Marciano, As Paredes Azuis.

0: Felipe Falcão amargurado na nova difusora, Rádio do Coração, hein? Dando sequência com muita música boa e música gostosa. E ouvimos também o João Mineiro Marciano, As Paredes Azuis. 1h28 aqui na Nova Difusora, aproveitando e mandando abraço também para o nosso amigo João Oliveira. Ô João, você tá bonzinho ou não? Aquele abraço para você, boa semana. Agradeço o carinho, a audiência e também a sua sintonia. Ele que está lá em Pedreira, nos acompanhando. Abraço a todo mundo de Pedreira. Alô, Duília, alô, Nerilda, aquele abraço, então, sempre na sintonia. Agradeço o carinho, a audiência também, tá bom? Bom trabalho para vocês aí. 1h29, nosso WhatsApp segue liberado. 19-3807-2237. Fala, Marcelão, você tá bom ou não? Aquele abraço pra você, viu? Boa semana. É tarde, Vini. Bom, bom demais. É, abençoada a semana, bora trabalhar. E parabéns pelo dia do radialista. Ô, Alemão, obrigado, um abraço pra você, tá bom? Tamo junto sempre. Agradeço o carinho, a audiência também, a sintonia. É, hoje é o dia do radialista, é isso aí mesmo. Pra você que é radialista, que está me ouvindo agora, parabéns pelo nosso dia, não é mesmo? Chique demais. É, aproveitando aqui, também mandando um abraço lá em Pedreira para o nosso amigo Júlio Boiago, a Ana, a Edna Frata, todo mundo na sintonia, sempre ligado, ligada na Nova Difusora. Alô, Terezinha, tudo bem com você? Um grande beijo no coração, tá bom? Manda um abraço aí pro Zé, tá beleza? Um beijo pra vocês, boa semana. O nosso amigo João lá de Pedreira, ele pediu uma moda do Zezé e falou assim: Vini, deixo na sua mão. Toca a moda do Zezé, mas toca aquela que você quiser, aquela que você acha que é boa. Falei, então tá bom, então. Aí o Paulo Brasil tem que entrar em ação, né?
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0: É o Zezé Luciano pra desbotar a saudade, 1h30.

Gilberto Gilmar, capa de revista. Zezé e Luciano pra desbotar a saudade. Chegando agora o Ronaldo Viola Praiano, Irresistível Paixão. 1h36 é a nova difusora.

aqui. É o de Poli Paulino? Nada mudou? Alô, Ano, grande beijo pra você, um abraço a todos da Via Rosa em Pedreira. Chegando agora o Bruno Marrone, bijuteria.

É o João Carreiro e Capataz, prefácio. Chegando agora é o Jadson, aqui mora a gente. É a nova difusora, Rádio do Coração, 1:51. Alô, Júlio, aquele abraço pra você, tamo junto.

0: sick demais.
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1: É o Peão Carreiro e Zé Paulo, porta do mundo. E Jadson, aqui mora a gente. Na sequência, o nosso intervalo, não saia daí.
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0: 1h58.
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0: Lina de violeiro, cacique pajé, modão bom, hein? 12-4, seja bem-vindo, seja bem-vinda à nova difusora, Rádio do Coração. Pra você que está em casa, no carro, no trabalho, na chácara, sítio ou fazenda, aonde quer que você esteja, está acompanhando a nova difusora pelo rádio do carro, pelo rádio do caminhão, pelo rádio que está na sua casa, pelo aplicativo, pelo celular, notebook, computador, pela televisão, pela Alexa. É bom demais, hein? Até as 3 tem programa Vini Martins mandando abraço pra Luzia. Alô, Luzia, tudo bem? Um beijo pra você, boa semana. Muito obrigado pelo seu carinho, pela sua audiência, também a sua sintonia, tá bom? Um beijo no coração, minha querida. Quem também está na sintonia é a Marlene. Ô Marlene, tudo bem? Um grande beijo no coração. Ela ligou agora, ela pediu do Mundo Nada Se Leva, uma baita moda, hein? Pode deixar que eu vou tocar lá pra você, tá bom? Um grande beijo no coração, boa semana. O nosso amigo Júlio Boiago também na sintonia, aquele abraço. A Edna Frata também, juntamente com a Ana, lá em Pedreira, quem também está com a gente. Boa tarde.
1: Boa tarde, meu querido Vini. Tudo bem com você? Como que você está?
0: Bem.
1: Primeiramente, parabéns pelo seu dia, pelo radialista, viu?
0: Muito obrigado.
1: Pelo dia do radialista, que você é um ótimo radialista.
0: Muito obrigado.
1: Né? E vai, continue assim, que você vai muito bem, viu?
0: Opa.
1: Parabéns mesmo. Que Deus abençoe você.
0: Amém.
1: Que você continue nessa rádio pra sempre,
0: se
1: viu?
0: Se Deus quiser.
1: Vini, você tocou a música pra mim, meu anjo?
0: Claro.
1: Pode ser Sina. Ofereço pra você, pra Elis, né? Sua irmã.
0: Isso,
1: pra Solange,
0: Elisa.
1: Pra Sandra, pra todos os seus ouvintes, todos que estão ouvindo o seu programa, vou oferecer também pro Francisco e que Deus abençoe você, tá?
0: Amém,
1: ótima
0: tá bom.
1: Tarde pra você, um ótimo começo de semana, fica
0: muito
1: com Deus.
0: Muito obrigado, amém.
1: Beijo,
0: com ele.
1: Beijo, tchau, tchau.
0: Beijo, beijo, tchau, tchau, um beijo pra você, Maria, pra toda a família, manda um abração pro Francisco também, o cowboy, tá bom? 2:06 e a moda não para, é o Chico Rei Paraná, cordão de ouro.
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o Zezé e o Luciano, dois corações e uma história. É a nova difusora, alô Dulce, um grande beijo pra você, obrigado pelo seu carinho, audiência, também a sintonia. Alô Osmar, aquele abraço, sua moda tá chegando já, hein?

0: Olha a hora, em 2h28.
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1: Alô, Osmar, aquele abraço pra você. Eles que estão vindo na Fazenda Campina Verde, lá no Tocantins, aquele abraço, meu querido, abração pra você. Obrigado pelo seu carinho, audiência. E a todos da Fazenda, alô, Roberto, aquele abraço. 12h31.

Chitão e o Chororó, ela não vai mais chorar. E ouvimos também do Duque Delvan, Rastros na Areia. Alô, Claudete! Chegando a sua música, faz de conta.

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É o João Paulo Daniel, só dá você na minha vida. Alô, Vamir, aquele abraço pra você, estou ficando por aqui, grande beijo no coração, grande abraço, agradeço o carinho, a audiência, chegando agora o Marcos Viana com a Revista Difusora, até às 5 da tarde. Alô, Dito, aquele abraço pra você, sua moda chegando, hein, pra encerrar a programação, Fandango Mineiro com Tonico Tinoco.

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0: Muito bem, meus amores, estamos chegando a partir de agora até 5 horas da tarde. O Marcos Viana te faço companhia ao vivo. Estaremos juntos aqui.

0: aqui pra mim não mostra chuva pra hoje, mas teremos chuva pra amanhã, terça, quarta e quinta. Depois o tempo abre novamente e só volta a chover na outra quarta-feira, na semana que vem, tá? Tô vendo aqui então que, ó, daqui pra noite não tem chuva não, gente. Pelo menos tá marcando chuva aqui não, viu? É, tá... Sem previsão de chuva para hoje. Amanhã tem 60% de probabilidade de chuva na nossa região. E aí, como é que foi o seu final de semana? Deu tudo certo? Foi tudo bem? Foi tudo legal, bacana? Curtiu a família? Curtiu os amigos? Praticou o seu esporte preferido? Fez uma caminhada? Deu uma pedalada? Jogou um futebol? Jogou um vôlei? Um basquete? Enfim, praticou o seu esporte? Isso é importante, hein? Também, ao longo da semana, fazer caminhadas ajuda muito na saúde da gente. E como, viu? Ajuda em vários e vários sentidos. Então é muito importante a gente manter a vida ativa, né? Colocar uma coisinha na cabeça. Bom que a caminhada, você começa a organizar as suas ideias. Não é isso? Tipo assim, o que você precisa fazer ao longo da semana... O que você fez no final de semana que foi legal e que você quer repetir, o que não foi legal e que você quer esquecer e melhorar, essas coisas. E numa caminhada, além de você se ajudar, né, fisicamente falando, puxa vida, ó, é bom pra diminuir colesterol, diminuir triglicerídeos, que mais? Negócio do diabetes, sabe? Tudo isso numa simples caminhada. Convide um amigo, uma amiga, uma parceira, um parceiro aí, e vai fazer aquela caminhada, trocar uma ideia, bater um papo. É tão bom, gente, faz tão bem pra cabecinha da gente, ó, você não faz ideia, não é verdade? Então, vamos lá, 19-3807-2237, esse é o nosso WhatsApp, ali você pede música, ali nós proseia, se você quiser, tiver um tempinho, tá bom? Você manda aquele abraço pra quem você quiser, e pode até me contar como foi o seu final de semana, caso você queira, tá bom? Bora prosear, porque até 5 horas da tarde, música boa não vai faltar, tá começando...
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0: Começar com os Gargantas de Ouro, Milionário e José Rico, Eu Menti.

Hudson, que música linda! Assim começamos a nossa tarde boa demais, uma tarde gostosa, hein? E aí, tá em casa, tá numa boa, tá tomando aquele café bom da tarde? É bom cafezinho à tarde, né? Com a bolachinha, um bolinho, um pãozinho de queijo, um pãozinho com manteiga. Ah, faz bem demais, não? É gostoso. Ô, gente,

0: ruim, não. Mas ele já tá um tempo sem beber. E aí tá todo mundo curioso, né? Olha só, alteração em exame de Leonardo levou o cantor a parar de beber. A assessoria do sertanejo explicou o motivo do cantor fazer jejum de bebida alcoólica temporariamente. Poliana Rocha, esposa do Leonardo, né? Ela comemorou nas redes sociais. Após Poliana Rocha, esposa de Leonardo, revelar nas redes sociais que o sertanejo está há mais de 20 dias sem beber, a imprensa, claro, foi atrás, né? E aí, a assessoria de imprensa dele explicou o motivo do jejum de bebida alcoólica. Trata-se de uma questão de saúde. Recentemente, aspas para nota, recentemente, Leonardo fez exames de rotina, onde foi detectada uma alteração nada alarmante nos índices de triglicerídeos. Por esse motivo, foi sugerida uma dieta, incluindo 30 dias sem consumo de bebida alcoólica. Em breve, os exames serão refeitos e terá uma nova avaliação médica, fecha aspas, diz o comunicado oficial da assessoria de imprensa de Leonardo. Bom, Poliana reconheceu o esforço, exaltou o marido e comemorou nas redes. 21 dias sem beber e eu estou muito feliz por você. Ver você passando por isso de frente, ficando mais leve, mais jovem, mais saudável, me enche de orgulho. Eu sempre quis o melhor para você. Te amo, escreveu Poliana nas redes, né? Fazendo uma homenagem ao marido Leonardo. O filho do casal, Zé Felipe, também reagiu aí e não perdeu a oportunidade de brincar com o pai, né? Em meio às mensagens de apoio deixadas na publicação, Zé chamou a atenção com uma resposta bem humorada. Aspas para ele, agora só tomar uma para comemorar, comentou o cantor nas redes. Antes do jejum, Leonardo bebeu umas na festa do peão de Barretos durante a coletiva de imprensa. Ele até tomou um shot de sua própria marca de cachaça e brincou quando quiseram saber como mantém sua essência ao longo dos anos. É por causa da marvada, respondeu ele aos risos, né? Vamos ver. Então, provavelmente aí já pra semana, o Leonardo deve refazer os seus exames. Mas é aquilo que eu comentei no começo. Eu não sei como é que é a rotina do Leonardo, se ele faz uma caminhada, se ele pratica algum esporte, se ele faz uma academia, porque é importante, né? Você só comer, só beber, altera todo o seu sistema por dentro do corpo. É complicado, não é fácil não, companheiro. Então tem que ter aquela rotina, né? De exercícios, não a vida sedentária. E eu digo isso dele porque ele deve ter uma agenda muito cheia, né? Ele tem fazenda, ele tem os shows dele pra cuidar, tem um monte de situação aí que talvez o impeça de fazer algum tipo de exercício. Só que aí o corpo sente, né? Bom, vamos torcer para a plena recuperação do Leonardo. Eu particularmente gosto muito dele. Deixa eu mandar aqui um abraço pro Leandro aí da Fazenda Nova Sintra, que tá ligado com a gente, né, Leandro? Uma semana muito abençoada para você, para sua família, tá bom? Que Deus abençoe o seu lar aí na Fazenda Nova Sintra. Boa tarde, gostaria de ouvir Joaquim Manuel, Som de Cristal, Vairde. Oi, Vairde, Jaguariúna, tudo bem, querida? Boa tarde. Oi, Nadir, tudo bem? Como vai? Uma ótima semana pra você, viu? Super beijo no seu coração, obrigado aí pela participação. E mais, boa tarde, Marcos Viana, ótima semana, Roberto do Modelo. Fala, Roberto! Aquele abraço pra você, pra todos aí, os pescadores mentirosos do Modelo, aquele abraço. Nem falar de futebol hoje, que o negócio tá feio pro meu lado, viu? Tá complicado. Tarde, Marcão, abençoada semana pra você e pra todos os ouvintes. Abraço, valeu, meu amigo alemão amortecedores em Mogi Mirim. E o Corinthians, meu amigo, tá uma draga danada. O Corinthians é só por Deus agora pra ser salvo do rebaixamento. Que coisa, que vergonha tá o meu Corinthians, cara. Tá, olha, tá de fazer dó, mas dó, viu?
1: Ô, Marcos Viana, boa tarde. Fala, amigo.
0: Ô, Tanaka.
1: Toca aí pra dar contra o paradouro. Um beijo, adeus, amigo. Toca essa música aí. A gente fica contente. Falou, amigo. Ofereço a todos que estão ouvindo. Se você tocar, a gente fica agradecido. Falou, amigo.
0: Falou, uma boa tarde. Tanaka.
1: Tudo de bom. Um bom programa a nós todos.
0: Obrigado. Um abraço, viu? Uma ótima semana pra você. Quem mais tá aqui comigo? Oi.
2: Boa tarde, Marcos Viana.
0: Boa tarde.
2: Uma ótima segunda, uma ótima semana.
0: Amém pra todos nós.
2: E parabéns pelo dia do radialista.
0: Oh, muito obrigado, seu Vamir. Obrigado, viu? Um grande abraço pro senhor. Ótima semana. Deus abençoe. Bom, eu falei agora há pouco da saúde do Leonardo, então a gente abre o bloco musical com o Leandro e

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0: bem, já estamos de volta. Ótima tarde pra você, hein?
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0: a rádio do coração, do nosso coração. 19-3807-2237 pra você participar. Né, seu Dito? Um abraço pro seu Dito aí, tá ligado com a gente já. Já tá aí com um ouvido coladinho no rádio, ouvindo a nossa programação musical, né, seu Dito? Aquele abraço pro senhor, viu? Deus abençoe sua família. É, e te dê uma semana muito boa, muito tranquila e muito harmoniosa. Já vou tocar a sua moda, tá bom? É, repito, você também quer participar, pode mandar aí a sua mensagem no nosso WhatsApp 19-3807-2237. Começar essa meia hora com Joaquim Manoel, Som de Cristal.

Amor de Primavera tá aí, você curtiu de Paulo e Paulino nessa tarde de segunda-feira, semana começando boa demais, hein? Deixa eu mandar aqui um abraço pro seu João Oliveira aí de Pedreira. Seu João, um abraço pro senhor, viu? Muito obrigado pela participação aí, a semana abençoada pro senhor, viu? Dona Terezinha também, seu esposo, seu Zé, tá ligado também com a gente, estão curtindo aí nesse início de semana. Dona Terezinha, que é irmã do meu amigo Du, estivemos jogando futebol ontem, né? Empatamos, joguei contra ele ontem, né? E empatamos o jogo, 0-0. Acho que ele falou pra senhora, não é isso? Abraço pra ele também, viu? Mandar um beijo carinhoso aqui no coração da Cida de Olambra. Oi, Cida, boa tarde, Marcos. Um ótimo início de semana pra nós e feliz dia do Radialista pra você. Muito obrigado. Daqui a pouquinho eu conto alguma historinha sobre rádio, né? Eu tenho várias histórias de rádio. Eu comecei lá no ano de 1983, muito novo ainda, né? Porque naquela época era mais difícil se conseguir fazer o rádio. Eu morava em São Paulo. São Paulo tem as rádios grandes, né? E não abrem as portas não, viu? Não dão muita oportunidade pra quem tá em início de carreira. Então eu andei muito aqui pelo interior. E uma das coisas que eu gostei muito, a partir do momento que eu comecei a andar pelo interior, que eu morava em São Paulo, então uma coisa que eu amei demais quando começou as minhas andanças no interior, em busca do rádio, em busca dessa minha paixão, foi que a gente aprende a gostar demais do interior, né? As pessoas são diferentes. Eu acho que quem tá me ouvindo aí já passou por São Paulo, sabe da correria que é aquela cidade. Aquela cidade não para, aquela cidade 24 horas, aquele ritmo alucinante, né? Complicado, não é fácil não. Aí você vem pro interior, as pessoas são mais calmas, as pessoas te olham na cara, te olham nos olhos, te dão boa tarde, bom dia ou boa noite, cumprimentam você, né? Tem assim uma empatia, mas não que talvez São Paulo não tenha, mas é o ritmo, né? Como eu falei, é aquela correria danada, então não tem jeito. Você vem em busca de um sonho e acaba descobrindo outras coisas. E aí, desde então, voltei, claro, trabalhei em São Paulo em grandes emissoras de rádio. Tenho esse sonho realizado, mas eu prefiro muito mais o interior. O interior a gente vive mais, é mais qualidade de vida. A gente faz amizades aí com o pessoal do rádio, com os ouvintes. É muito gostoso isso, é muito prazeroso demais essas coisas. Né, Cida, obrigado, viu, querida? Grande beijo pra você. Boa tarde, aqui é Dirce da Casa do Norte. Venha nos visitar, abraço. Vou com prazer, com toda certeza, viu, dona Dirce? Obrigado pelo convite, obrigado pelo carinho. Casa do Norte geralmente tem coisa gostosa pra gente comer, né? Comprar e comer, é bom demais. Obrigado, dona Dirce, um abraço pra senhora aí. Uma semana muito abençoada, bons negócios, tá bom? Obrigado. Agora são 3 horas e 49 minutos. A dona, o seu João, de Pedreira, queria ouvir uma música do Chico Rei Paraná, mas ele não soube me dizer o nome. Aí, dona Terezinha me ligou aqui e pediu pra ouvir essa moda do Chico Rei Paraná, que é o Canarinho Prisioneiro. E a gente toca, viu?

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12: Muito bem, já estamos de volta.

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0: Tô fazendo umas pesquisas aqui e tô vendo que o primeiro, né, eu quero saber, na verdade, quem que foi o primeiro locutor. O que me aparece aqui, ó, o médico e antropólogo Edgar Roquette Pinto, ele é considerado o primeiro locutor e o pai da radiodifusão aqui no Brasil. Ele fundou a Rádio Sociedade do Rio de Janeiro lá em 20 de abril de 1923, a primeira emissora do país, que é a atual Rádio MEC, né? Roquette Pinto ia aos microfones para ler e comentar notícias nos jornais, além de transmitir aulas e conteúdos educativos para a população. Olha aí que legal, né? Vamos ver. Ó, a profissão de radialista, ela começou a se consolidar aqui no Brasil lá na década de 1920, logo após a primeira transmissão radiofônica oficial no país, que foi realizada em 7 de setembro de 1922. No entanto, o reconhecimento oficial e os primeiros direitos trabalhistas da categoria surgiram em 21 de setembro, no caso hoje, né, de 1943, quando o então presidente Getúlio Vargas assinou um decreto fixando o piso salarial para os profissionais do rádio, data que originou o tradicional Dia do Radialista. Posteriormente, a profissão foi mais amplamente regulamentada pela Lei 6.615 em 1978. Uma coisa eu posso garantir pra você, viu? Não é um trabalho fácil, mas é um trabalho, assim, apaixonante, muito apaixonante. A gente poder levar até... Porque o ouvinte se torna um amigo, né? A gente entra na sua casa todos os dias, no seu trabalho, no seu carro. Onde você tiver um rádio, estiver nos ouvindo, então a gente está sempre aqui ao seu lado. Então é uma responsabilidade muito grande, principalmente na hora de levar a informação. A gente tem a obrigação de estar sempre levando a informação já... checada, para não correr o risco de trazer nenhuma notícia que pode trazer algum tipo de prejuízo para os nossos ouvintes. É a nossa obrigação estar sempre falando a verdade, estar sempre checando todas as informações. Então, não é um trabalho fácil, mas ele é muito apaixonante. Trabalhar aqui no rádio é um privilégio. Privilégio esse que eu tenho há 40 anos exatos, né? Eu comecei para valer mesmo, assim, em 1983 eu me interessei pelo rádio. Depois você vai buscando, você vai conhecendo aqui e ali, mas comecei a falar mesmo no microfone para valer em junho, eu não me lembro bem agora, viu? Confesso que não sei se foi junho ou julho, mas o ano eu me lembro, foi 1986. Oi!
2: Oi, Marcos, tudo bom?
0: Tudo.
2: Oi, Moretti, tudo bem?
0: Oi, Maria.
2: Você falou que não ia chover, já tá chovendo aqui.
0: Pois é, menina. Feio.
2: Marcos, boa tarde. Olha, você queria que você tocasse pra mim, Tonico Tinoco, é Teu Desprezo.
0: Teu Desprezo.
2: Acho que você vai conseguir, né? Você
0: será?
2: Já falou que tem, assim, um calafrio quando eu peço música,
0: é,
2: né?
0: Porque
2: eu só peço coisa bem antiga. Sou antiga, né? Fazer o quê? Você toca aí, acha aí, localiza, faz, dá, se vira. Tchau, tudo bom, obrigado, boa tarde. Parabéns pelo dia do radialista. Esqueci,
0: obrigado,
2: cara, tava esquecendo já.
0: Obrigado.
2: Parabéns, viu? Não só pelo dia do radialista, mas pelo ótimo radialista que você é.
0: Ah, muito obrigado,
2: tá bom? Maria. Beijo,
0: tá bom.
2: No coração. Tchau, tchau.
0: Então, você sabe que agora há pouco eu fui na cozinha pegar um café pra tomar, aí fui ver o tempo totalmente nublado. Eu falei, mas até comentei com o Kelvin Souza tá aqui, né? Eu falei pra ele, Kelvin, acabei de falar na rádio que não tem previsão de chuva. E porque pra mim aparece, ó, cadê, onde que tá isso aqui? Ó, eita, nós. É, não tem nada de chuva aqui. Nada. Mas o tempo aqui tá carrancudo. Aí a Maria acabou de me falar lá que tá em Socorro. Disse que já chove por lá. Então eu tô achando que tá uma furada essa essa previsão. Porque amanhã tá certo aqui de que vai chover. Mas quer saber? Vai cair uma aguinha assim aqui, se já não tiver caindo nas nossas redondezas, né? Como já tá lá em Socorro, talvez aqui em Amparo também, em algum ponto já chove, em Limeira, Serra Negra, É, meu amigo, acho que a chuva vai vir sim, viu? Nós fomos enganados. Ô Maria, vou procurar aqui o seu Tonico Tinoco e toco pra você, tá bom, querida? Obrigado, viu? Beijo no coração.

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1: É a Rádio do Coração para você, até 5 horas da tarde tem revista difusora, viu? Estamos por aqui junto com você, onde você estiver, em casa, no seu trabalho, tá bom? 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

0: 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Agora, 4 horas e 24 minutos, mensagens apreendidas pela Polícia Federal no âmbito da investigação sobre o Banco Master mostram que Flávio Bolsonaro e Neymar da Silva Santos, que é pai do jogador Neymar, né, Neymar Júnior, pressionavam pela liberação de recursos negociados com Daniel Morcaro. O registro aparece em uma conversa de 11 de fevereiro, lá de 2025, na qual o lobista e publicitário Thiago Miranda, que fazia a interlocução com o banqueiro, relata a Morcaro que estava sendo cobrado pelos dois. Na conversa, Miranda primeiro disse que precisava da ajuda de Morcaro para resolver a questão do filme e do Santos time, e afirma que os dois assuntos não haviam avançado. Na sequência, escreve: Flávio B e Ney pai estão me cobrando. Morcaro então responde que precisa falar com ele pessoalmente. A conversa ajuda a esclarecer conexão entre duas negociações distintas que envolviam Morcaro no início de fevereiro de 2025. O financiamento, né, do filme Dark Horse e também uma possível parceria comercial envolvendo o Santos Futebol Clube e Neymar. 4h25, ótima tarde pra você. O nosso WhatsApp é o 19-3807-2237. Você pede música, a gente bate papo, vai prosseguir um pouquinho, tá bom? E assim a nossa tarde fica muito melhor.
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0: 4h32.
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0: Muito bem, já estamos de volta.

11h34. Ô, gente, a Xuxa e a Andréa Sorvetão, elas sempre foram muito próximas, né? Mas agora a Xuxa tá processando a ex-Paquita Sorvetão. O bicho tá pegando, viu? A ex-Paquita Andréa Sorvetão, ela deu uma entrevista nessa segunda-feira após vir a público que ela foi alvo de um processo movido por Xuxa Meneghel. A rainha dos baixinhos entrou com uma ação judicial cobrando uma dívida relacionada a um apartamento localizado no Recreio dos Bandeirantes, na zona sudoeste do Rio de Janeiro, tá? A ex-Paquita também reforçou que preza pela transparência e diz que tá tentando negociar, né? Bom, de acordo com as informações divulgadas, tá? O valor atualizado dos débitos referentes ao imóvel chega a cerca de R$ 26 mil. O espaço havia sido cedido por Xuxa a Sorvetão em janeiro de 2020 por meio de um contrato de comodato com previsão de 48 meses. Pelo acordo, cabia a ex-Paquita arcar com despesas como condomínio, IPTU, taxa de incêndio, luz e gás. No entanto, o imóvel foi devolvido em abril de 2021, acumulando os débitos pendentes. Em pronunciamento feito em suas redes sociais, Andréa explicou que tomou conhecimento dos valores apenas em 2023 e tentou negociar o pagamento de forma parcelada na época em que seu marido, Conrado, enfrentava um tratamento de câncer. Agora tá na justiça isso aí, né? É uma pena, porque eu acho que elas eram bem próximas. Talvez a Xuxa até acho que seja madrinha de um dos filhos da Andréa Sorvetão. Meu amigo, minha amiga, quando envolve dinheiro, a coisa fica meio esquisita, não é verdade? Pra você, boa tarde, 4h36, 19-3807-2237, pra você participar.

0: a nova difusora. Tá aí Bruno Marrone por um gole a mais, hein? Agora faltando 16 minutos para 5 horas da tarde. Já já, 5, tem ele, viu? Tem Kelvin Souza com muito mais música para você aqui na nossa tarde difusora. Ai, meu Deus, cadê quem que tá aqui? Vamos lá.
1: Marco Viana, oi. Boa tarde,
0: fala, Grilo.
1: Marco, aqui é o Grilo, Marco Viana. Vamos cortar calito, Marco Viana, roubar calito.
0: Tô vendo.
1: Por metro, aqui é o motor Serra Tatini.
0: Tô
1: falou,
0: vendo
1: Marco
0: aqui, valeu.
1: Toca aí, Tador Sampaio, Surrasco e Cardoso. Vai ser pra Juleca, Cidinha, Toninha, tudo que tá ouvindo.

Meu sítio, meu paraíso, você curtiu aqui na nossa difusora. Gente, eu tô vendo uma notícia aqui. É uma curiosidade, na verdade. E eu quero compartilhar com você. Pra você ver que lá no começo do programa eu tava falando sobre saúde. Como é importante a gente ter assim uma vida saudável, fazer caminhadas, praticar esportes, é muito, mas muito importante. Sempre digo isso, se a gente não morrer, que é um caminho natural para todo ser vivo, essa é a única certeza que nós temos. E a segunda é, se não morrermos, vamos envelhecer, também é um caminho natural da vida, né? Ah, tem que fazer, olha... Não existe, a gente tem que ser realista. Agora, olha só, com dieta vegetariana, um senhor japonês, ele tem 90 anos de idade e ele simplesmente venceu o campeonato de fisiculturismo. Sim, senhor, sim, senhora. O nome dele é Toshitsuki Kanazawa. Ele ficou em primeiro lugar no All Japan Master Fitness Championship. Exatamente. Eu tô dando uma olhadinha aqui no corpo do senhor. Tá de brincadeira comigo. É, ele venceu o campeonato de fisiculturismo, o All Japan Master Fitness Championship, aos 90 anos de idade, gente, no início do mês de setembro. Agora... O atleta tem uma dieta regrada e vegetariana, rica em proteínas, e tem como referência Arnold Schwarzenegger. Em entrevista à CNN, ele afirmou ser a sua 19ª conquista da carreira como atleta. Kanazawa começou a sua carreira ainda na juventude, mas ele parou de participar de torneios aos 34 anos. Depois, quando ele fez 50 anos, ele voltou a competir influenciado pela esposa, que veio a falecer. Viúvo, ele continuou no universo do fisiculturismo e agora é considerado um dos atletas mais velhos da modalidade. Pois é, né, gente? Aspas para o senhor Kanazawa. Enquanto meu nome é anunciado, eu me pergunto se minha esposa no céu está assistindo a esse momento. E foi isso que me levou a buscar os primeiros lugares. Já são 19 vezes agora, disse ao jornal. Sobre referência, seu ídolo é o ator Arnold Schwarzenegger. Por mais que eu tenha 10 anos a mais que o Arnold, quero continuar me esforçando e mostrar a ele do que sou capaz, afirma. Ele, inclusive, almeja conseguir competir no torneio mundial na categoria de 60 anos ou mais. Isso seria um recorde e tanto, ninguém nunca fez isso. Parte do seu segredo para manter a forma está na alimentação. O japonês mantém uma dieta vegetariana rica em proteínas, onde arroz integral, sopa de miso e natto fazem parte de seu café da manhã, por exemplo. Envelhecer

da tarde, logo depois do Vini Martins, tá bom? Você vai seguir aí com a melhor programação com ele, Kelvin Souza, aqui na Rádio do Coração. Que Deus abençoe o seu lar, a sua casa, a sua vida e que sua semana seja harmoniosa, tá bom? Beijo, beijo, beijo e amanhã, hein? 3 da tarde, quem chegar primeiro, espera!

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1: Comigo, muito prazer. Por aqui o Kelvin, vamos juntos até às 7 da noite. Hoje, segunda-feira, dia 21 de setembro de 2026. E é um prazer ter você aqui pra curtir uns modão, né? Você que é caipira, nato, você que gosta de uma letra boa de música, né? Porque o caipira, quando pega uma música dessa daqui que a gente toca aqui, eu vou te contar, ele viaja no tempo, né? E eu também sou caipirão do jeito que você gosta, tá? Nasci na roça e não vou perder as minhas origens nunca. Graças a Deus, rapaz. Gosto de ovo frito, tomo leite e gosto de queijo também, viu? Se soltar um queijo ribanceiro abaixo, eu também vou me acabar, rapaz. Sai doido atrás. Eu não fico sem um queijo de jeito nenhum, rapaz. Pimenta não, pimenta eu não gosto não. Pimenta não gosto. Pimenta, Deus o livre, rapaz. É igual a música do Deus o livre de Pepino Antônio. 5 e 4, ô gordinho. Gordinho, não exagera, rapaz. Se não, se você ficar exagerando, eu chamo Belinha pra você, viu?
2: Quem?
1: Chamo Belinha pra você. Jãozão, eu já dei um gelo nele. Jãozão começou com muita frescura, eu já dei um gelo nele. Mas diz que vai vir hoje aqui.

fecha a porta. Ave Maria. Você é doido, rapaz. Prefiro a morte do que o cheiro forte. Às 18 horas tem momento de fé, viu? Aí é hora da gente agradecer a Deus por mais um dia, mais uma noite. Como foi o seu final de semana? Foi bem? Graças a Deus, né? Daqui a pouquinho eu vou trazer a previsão do tempo também. O tempo tá mudando, hein? Tem alerta na nossa região para tempestade até 7 horas da noite.

0: 5:12, 5:12, relógio da matriz. E o relógio da matriz. Olha, o trio Parada Dura, né? Goiânia e Paranaense, fala alto, viola. 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
0: Marlene, dona Marlene, do Jardim Figueira, tudo bem com você, minha querida? Tudo jóia, graças a Deus, né? Então tá bom, ela falou assim, Kelvin, você não toca pra mim? Do mundo nada se leva? Toco sim, claro. Tá, vou tocar pra você já, viu, Marlene? Tudo de bom pra você, viu? Galera do Jardim Figueira, audiência em peso aqui da Nova Difusora. E quero mandar um abraço aqui também, quem que tá aqui junto comigo nessa tarde. Oi, boa tarde, Francisco. Tudo bem, Francisco? Tudo já, graças a Deus, né? Então tá bom, bom trabalho pra você também aí. Tudo de bom aí, tá? Isabel, os meninos todos aí. É, boa tarde, o Everton. Tudo bem, o Everton? Ele quer tocar. O que combina comigo é você, do Zé Henrique e Gabriel. Valeu! Zuleika!
2: Boa tarde, querido! Boa tarde,
3: querido!
2: Tudo?
3: Aqui tá tudo bem, graças a Deus!
0: Graças a Deus,
3: queria,
0: né, querida?
3: Queria oferecer uma música do Gino e Gino. Você escolhe uma música bem chonada.
0: Chonadona?
3: Para o Grilo, para a Toninha, para a Cidinha, para a Cíntia. E para todos os ouvintes. E um abraço para você.
0: Outro, querida, fica com Deus aí, viu? Boa tarde, Kevin, tudo bem? Parabéns pelo dia do radialista. Ô, Maria Voisac de Limeira, muito obrigado pela lembrança, viu, querida? Muito obrigado mesmo, meu amigo negro.
4: Kevin, boa tarde.
0: Boa tarde.
4: Toca o modo Albanavik no rancho. Prego velho fez para você, pro Marcão, pro Vini, pro Pitu, pro Negão da Linguiça, pro colega, pro Grilo, pro Carcassinha, pro Cristiano, pro Marildo, pro Armandinho. Beijo pra todos que estão vindo na Ratel. Boa tarde, tudo de bom, meu irmão. Tamo junto.
0: Valeu, nego. Abraço pra você, pra toda a turma aí do Rancho do Nego em Bragança Paulista.

0: 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Você ouviu aí, Zé Henrique e Gabriel. O que combina comigo é você, Milionário José Rico do Mundo Nada Se Leva. 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Terezinha, Terezinha em Santo Antônio de Posse, muito obrigado, viu, querida? Ela deu os parabéns aqui, né, pelo dia do radialista. Muito obrigado, viu, querida? E mandou colocar ela, toda a família, na oração, já tá aqui, tá? Deus abençoe você aí, viu, querida? Bom demais ter você aqui, viu? Quem mais que tá por aqui mandando bronca é ela.
1: Boa tarde, Kelvin. Toninha. Tudo bem com você, querido?
0: Tudo.
1: Comigo tá tudo bem,
0: então,
1: graças
0: tá
1: a
0: joia,
1: Deus. Tava querido. Com o grandão agora aqui conversando com ele.
0: Ó, que beleza.
1: Mas um abraço pra você, viu, Kelvin?
0: Outro pra ele, querida.
1: Kelvin, eu queria ouvir aquela música que faz tempo que eu não ouvi mais ela. É uma... não sei quem que canta ela. Eu acho que é tua, acho que é as Marcianas que canta ela ou é as Irmãs Garvão. Não lembro mais quem que canta essa música. Oh, é aquela música.

0: Garofinho, essa que eu quero ouvir. Mas se você não tiver, pode tocar uma outra. Viu,
1: Não
0: Kelvin?
1: tem
0: Mas eu
1: problema,
0: ofereço
1: querida.
0: para você, para Belinha, para Juquinha, para toda a turma do grupo, para todos que estão ouvindo Nova Difusora, para Dona Sebastiana. Um
1: Certo.
0: abração, meu querido. Fica com Deus,
1: Outro,
0: amor. E
1: querida, faltou alguma
0: te amo,
1: coisinha? Também
0: Kelvin.
1: te amo, querida.
0: Abraço.
1: Ah.
0: Ô, Kelvin, ofereço também para Fala Fala, para Zuleika, para o
1: Sim.
0: Grilo, para Dona Sebastiana, viu,
1: Ok.
0: Kelvin? Não posso esquecer deles,
1: Tá
0: que
1: bom,
0: eles
1: querida.
0: também não me esquecem.
1: Tá
0: Mas meu
1: certo.
0: abraço, querido.
1: Outro, querida, tá aí. Então, vai mandando aqui pra gente no nosso WhatsApp. Sempre um prazer ter você aqui, viu? Ah, bacana mesmo. Meus parabéns aí pelo dia do radialista pra você, para o Pitu, ouvindo, para o Marcão, para o Bidé e para todos. Parabéns aí, boa tarde. Obrigado, viu, nego? Falou, meu irmão. Obrigadão aí, tá? Obrigadão mesmo aí de coração. Quem mais que tá aqui, ó? A Clarice do Jardim Brasil tá sempre com a gente aqui. Tudo de bom pra você, viu, querida?
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Nova difusora, Rádio do Coração, Chitãozinho e Xororó, Planeta Azul. Essa daqui foi indicação da Terezinha de Santo Antônio de Posse. E também a música Gindo Ginigeno, deixe seu recado pra Juleica, que ofereceu pro Grilo. Ó, eu volto daqui a pouquinho. Vai mandando aqui no nosso WhatsApp no 19-3807-2237. Daqui a pouquinho eu te atendo aqui e mando esses modão que você tá pedindo aqui, viu? Nessa tarde de segunda-feira, começo de semana.

0: 5h33, boa tarde.
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0: Ei, só moda boa, Guaíra e Guaíba, velho Caiçara, chegou rei em Paraná, meu velho carro de boi. Faltando 18 minutos para 6, 18 minutos para 6, uma ótima tarde para você, você que é de perto, você que é de longe, você que tá no sítio, na chácara, na fazenda, você que tá aí no seu carro, você que trabalha no brutão aí, meus amigos da lenha, meus amigos da ração, meus amigos caminhoneiros, carreteiros, você que transporta aí gás, você que é os bola de fogo, né? Você que transporta a riqueza desse Brasilzão aí, muito obrigado mesmo pelo carinho, pela carona, tá? 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Mandar mais alô aqui, a Terezinha Siqueira, do Jardim Brasil, tá junto com a gente aqui também, Terezinha, tudo bem, querida? Ela falou assim, quero, tô doidinha pra dançar, quero dançar, e você vai colocar pra mim aí feijão queimado pra me chacoalhar o esqueleto aqui. Eu aproveitar, vou mandar isso aqui pro Dito Lima também, pra esposa dele, a Maria de Lourdes, que tá sempre nos ouvindo lá no São Dimas. Abraço pra vocês aí, viu, meninas? Bom demais!
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feijão queimado, Tonico e Tinoco, hein? Aí ficou chique demais da conta. Olha, falar de saúde, de qualidade de vida. Esse final de semana fui numa churrascada, rapaz. Olha, sinceramente, viu? Eu acho que se eu não tomasse o Beirinho Life, acho que eu não aguentava esse rojão, não. Desse final de semana, não, viu? Quero mandar aqui um abraço pro Eliseu e um abraço também pro Bochecha. O Bochecha lá do bar, lá do São Dimas. E veio um pessoal de São Paulo jogar com o time do Bochecha, né? Os Quarantões lá de São Paulo, lá de Sapopemba, rapaz. Os caras vieram jogar e aí foram jogar com eles lá no Jardim Brasil. 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

0: 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Saúde é o que interessa, o resto não tem pressa. Boa tarde, aqui é o Jefferson, moro em Porto Franco, Maranhão. O clima aqui tá quase chegando aos 600 graus, muito quente. É doido, rapaz. Hoje tô com saudade de tempos passados. Tô com uma romântica aí de João Mineiro e Marciano, ou de Christian Ralph. Deus abençoe vocês todos. Ô, meu irmão, muito obrigado, viu? É, aí deve ser muito calor mesmo, viu, rapaz? Valeu, Jefferson. Um abraço aí, viu? A Zuleika agradeceu a música aqui. O Marcos Fernandes está mandando abraço para a namorada Andréa Gonçalves e pediu para pôr aqui todo mundo da família no momento de fé. E quer ouvir Tião Carreiro. Valeu, um forte abraço para você também. Tá lá na chácara dele, sempre ligado junto com a gente. Vamir, tudo bem, Vamir?
1: Boa tarde, Kelvin.
0: Boa tarde, meu irmão.
1: Uma ótima tarde, um bom final de segunda, uma boa semana.
0: Igualmente.
1: E feliz dia do radialista, meu amigo.
0: Obrigado, Valmir. Obrigado.
1: Pai de vocês, se não fosse a vontade, a luta de vocês no rádio.
0: Verdade, verdade.
1: Muitas rádios já teriam fechado.
0: Verdade.
1: Tudo de bom pra você. Coloca nosso nome na oração aí. Falou, meu amigo.
0: Valeu, já tá aqui já. Ô, Vamir, muito obrigado, viu, pela lembrança, viu, irmão? Ótima tarde pra você.
2: Boa tarde, Rádio Difusora.
0: Boa tarde.
2: Aqui é o Luiz Oliveira. Tô aqui por Pedreira, curtindo a rádio.
0: Você tá bom, Luiz?
2: Toca aí pra nós aí. Tonico Tinoco, capricha aí uma pra nós aí. Qualquer um de Tonico Tinoco. Tá bom? Ofereço aí pra todos ouvindo, pessoal da rádio.
0: Certo.
2: Ó, se vier alguma mulher sorteira aí por Amparo, Serra Negra, aqui que esteja ouvindo o programa.
0: Vou arrumar um casamento
2: pra você. Luiz Oliveira aqui, ó, tá sorteiro.
0: Solteirão na praça.
2: Na procura de um amor aí, gente. Vamos aproveitar aí o câmbio aí.
0: Pra casar, né?
2: Fazer esse pedido.
0: Beleza.
2: Tá bom? Toca aí uma pra nós aí, então. Tonique de louco. Estamos aqui na escuta.
0: Valeu,
2: boa tarde,
0: meu irmão.
2: A todos.
0: Valeu, meu irmão. Tá aí, ó, Luiz Oliveira, tá aí, ó, sorteirão na praça, cheio de amor pra dar. E falou assim: a mulher que cruzar o meu caminho, pode vir quente que eu tô fervendo. Ô Luiz, faz o negócio direitinho, hein, Luiz? Viu? Faz o negócio direitinho.
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0: Toninha, eu não achei a que você pediu, Toninha, mas tô mandando essa aqui pra você, ó, das Galvão, viu? Tá bom, querida?

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2: Faltando 3 minutos para 6.
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A Rádio do Coração, já estamos de volta, agora 6 horas em ponto, uma ótima noite para você. Hoje é segunda-feira, dia 21 de setembro de 2026, está começando mais um momento de fé desta noite. Vamos agradecer a Deus por mais um dia, mais uma noite, e pedir para Ele que venha nos dar proteção, não só a nós, mas a todas as nossas famílias. Vamos pedir por todos aqueles que estão no leito do hospital, aqueles que estão presos atrás das grades, às vezes injustamente, quantos que estão refugiados longe do seu país, fugindo da guerra, da fome, da miséria. Vamos pedir até por aqueles que um dia se levantaram contra um de nós, se declarando ser nosso inimigo, assim como o apóstolo Paulo fazia. Quanto mais os seus inimigos batia, quanto mais eles falavam dele, mais ele orava por aqueles que não queriam o seu bem. E tudo isso foi retribuído, veio de volta a ele com bênçãos poderosas.

0: Tá começando.
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0: Olha, eu tinha feito, preparado uma palavra, mas eu estava refletindo. Quantas famílias estão sendo destruídas nos dias de hoje? Aí Deus me deu essa palavra. Mateus capítulo 10, versículo 21, que diz assim: o irmão entregará à morte o irmão, e o pai o filho. Os filhos se levantarão contra os pais e os matarão. A palavra de hoje nos confronta com uma das realidades mais dolorosas da condição humana decadente: a quebra dos laços de amor mais sagrados. Quando o egoísmo, o ódio e o afastamento de Deus tomam conta do coração humano, a estrutura da família, desenhada para ser refúgio e porto seguro, torna-se campo de batalha. O Evangelho de Mateus nos alerta que a falta de amor verdadeiro corrói até mesmo as relações de sangue. Diante de tanta violência e notícias estarrecedoras entre pais e filhos, nosso chamado não é o do desespero, mas o da reconstrução. Precisamos resgatar o perdão dentro do lar, cultivar a paciência e pedir que o Espírito Santo restabeleça o respeito, a proteção e o afeto onde o mal tentou semear a divisão. Aproveite esse momento. Fale com Deus agora. Senhor Deus, Pai de infinita misericórdia, olhai para as nossas famílias que hoje sofrem com a violência, o ódio e a divisão. Pedimos que o teu amor curativo entre em cada lar nesse momento, banindo toda a raiva, a inveja e o desejo de destruição entre pais e filhos. Restaura, Senhor, restaura os laços do afeto, concede sabedoria aos pais para guiarem com amor e dá coração humilde aos filhos para honrarem seus pais. Que o teu Espírito Santo reine em nossas casas, fazendo delas lugares de paz, perdão e proteção divina. Em nome de Jesus.

0: que os anjos vá até o encontro dessa família, restaurando tudo que não provém de ti, Senhor.
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0: Rádio do Coração, no Momento de Fé, Padre Reginaldo Manzotti. Você ouviu aqui na Nova Difusora a música linda, Restaura a Família. 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Mandar um abraço aqui também para Regina Bortolotti, tudo bem com você, querida? Tudo jóia? Graças a Deus, muito obrigado pelo carinho, viu? Tá nos parabenizando pelo dia do radialista, obrigado, viu, querida, pelo carinho, tá? É, que Deus abençoe você e sua família sempre, tá? Boa noite, Kelvin, a Cida de Olambra, me parabenizando aqui também, muito obrigado, viu, Cida? Deus abençoe você, toda a sua família, obrigado pela lembrança, tá? Bom demais. A gente vai atendendo aqui os amigos, né? Você que já ligou aqui, você que já mandou WhatsApp, pediu música, a gente vai tocando aqui. Regina Bortolotti, boa noite.
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0: 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Ei, Lasqueira, tava falando aqui com os nossos amigos aqui, né? Christian Ralph, Um Cantinho do Seu Coração, Milionário José Rico, Sonhei com Você, Leandro e Leonardo, Amigo Locutor. Deixa eu mandar um abraço aqui pro Toninho Filho. Ô Toninho, obrigado, viu, meu irmão? Obrigado aí pelo carinho, tá? Toninho Filho também, que é radialista também, é o nosso dia, né? Porque ele também é comunicador. Um abraço pra você, viu, Toninho Filho? Obrigado sempre, meu irmão, tamo juntos. Quem tá por aqui também é o Wilson de Arcadas, tá pedindo um modão aqui. Essa moda que eu procurei, não encontrei ela aqui, mas vou tocar uma do Zezé pra você, viu, Wilson? E também vai pra sua esposa aí, a Silvana, em Arcadas. Quem tá por aqui também, meu amigo Benício.
1: Boa noite, meu amigo Kevin.
0: Boa noite, meu irmão.
1: Estou aqui fazer parabenizando nesse dia de hoje, né?
0: Opa!
1: Os locutores, cara.
0: Obrigado, meu irmão.
1: E você é o melhor locutor do mundo, é o top dos top, né, cara?
0: Obrigado,
1: você,
0: meu irmão.
1: Vini Martins, que é o dia de vocês hoje, nossos dias, né? O dia dos ouvintes também, cara.
0: Então, claro,
1: por esse
0: claro.
1: Dia, cara. Te agradeço que você tenha muitos anos de vida. E como todos os outros locutores, né? Que é top.
0: Verdade,
1: dessa linda emissora e a melhor emissora. Nova Difusora em Cidade das Águas, sempre outras emissoras, né, cara? E
0: com certeza.
1: Duas, cara, que sempre escuto.
0: E agora você falou você, tudo.
1: Cara. Sempre junto com a gente, cara. A gente sempre junto com você. E nós estamos aí, cara, nessa longa jornada. E Deus ele dá pra você sempre vida.
2: E esse locutor maravilhoso que você é.
1: Pra tocar sempre esse programa, cara. E nós estamos escutando você todos os dias.
0: Obrigado, meu irmão.
1: Então nós vamos mandar uma dúvida pra Licinha, a Júcia da Mistel. Tá te ouvindo, tá te escutando, cara, nesse momento. O Brasil, o mundo. Espalhado nesse
0: momento,
1: cara, nós te escutando, cara. É a melhor, liguei, gostei e não afastei mais, cara, sempre. Tô na roça, meu telefone tá no bolso, ligado, conectado, te escutando, cara. E você prepara aí a música de bombom autografado, mandar pra Licinha, né?
0: Vai pra Licinha?
1: Estamos lá pra Licinha. E os top dos top, cara.
0: Valeu, valeu.
1: Boa noite de paz, Deus abençoe grandemente nós, cara.
0: Valeu, Benício, abraço pra você, pra todos aí de Gandu, rapaz, essa turma maravilhosa aí, mão demais. Sebastiana, tudo bem? Obrigado, viu, querida? Boa noite, meu querido radialista, parabéns, que Deus te abençoe e te continue assim, nos dando alegria todos os dias, obrigado por tudo. Sebastiana, obrigado, ela postou aqui, ó, dia do radialista, né, tem um microfone lá, caprichou, hein? Obrigado, viu, querida? Obrigada, viu? Uma ótima noite pra você também, viu? Valeu. Ei, rapaz, eu vou tocar um aqui pro Wilson de Arcadas do Zezé aqui. Ele pediu um aqui, mas eu não encontrei. Se eu encontrar, ainda toco ela, mas eu vou tocar uma boa pra você aqui, viu, Wilson? Uma moda boa aqui do Zezé de Camargo e Luciano. Que você vai adorar aqui, é. Essa daqui, ó. Pensa numa moda boa, hein?
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Tá aí, você curtiu Zezé de Camargo e Luciano, Será Que Foi Saudade? Gente, olha, tem informação chegando. Tem informação chegando aqui na Nova Difusora, nesse comecinho de noite, nesta segunda-feira, né? A notícia não é muito boa, né? Rick, da dupla com Renner, está desaparecido após o helicóptero em que viajava perder contato. A gente vai trazendo mais informação no decorrer da programação, né? Rick, da dupla sertaneja Rick Renner, está desaparecido após o helicóptero em que viajava com o empresário Bruno Avelar perder contato nesta segunda-feira na região de Urubici, na Serra de Santa Catarina. Segundo informações divulgadas pelo portal Léo Dias e confirmadas pela assessoria do cantor, equipes de busca foram mobilizadas para localizar a aeronave. As circunstâncias do desaparecimento ainda estão sendo apuradas. A região enfrenta condições meteorológicas adversas. Vamos torcer, né, gente, que encontre ele, caso tenha sido, sei lá, de repente a aeronave caiu, alguma coisa assim, que ele esteja com vida, né? Até o momento não há confirmação oficial sobre o que aconteceu com o helicóptero, né? Vamos torcer para que seja aí o melhor, né?

0: Faltando 24 para 7.
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Difusora, Rádio do Coração, Rick Renner, Minha Luz. Vamos torcer que tudo possa estar bem com o Rick, né? 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

0: de um mineiro, tudo bem, meu irmão? Boa noite.
1: Opa, beleza? Cláudio Mineiro Itatiba, boa noite.
0: Boa noite.
1: Nosso amigo Kelvin.
0: Vai lá.
1: Tudo bem? Tudo,
0: opa,
1: rapaz?
0: Tudo.
1: Lá vai ela.
0: Vai.
1: A empregada, fim de semana, era babá, né? Cuidava do menino de 5 anos, mais ou menos. Na hora de ir embora, a mãe fala pro filhinho: filhinho, a empregada, sua babá tá indo embora. E ela só volta na segunda-feira. Dá um beijo nela pra despedir, né? Só volta na segunda-feira. Eu não, mamãe, não vou dar beijo nela, não. Filhinho, dá um beijinho nela. O que que tem você dar um beijinho nela?
0: Sim.
1: Não, mãe, eu não vou dar beijo.
2: Não,
1: mãe. Mas por que você não vai dar beijo? É que esses dias, mamãe, o papai deu um beijo nela, deu um tapa na cara do papai.
3: Irmã do Kelvin.

que você gosta. Eu tava falando com a Eurides Itapira, ela tá fazendo janta lá e ouvindo a nossa programação. Muito obrigado, viu, querida, pelo carinho, viu? Tá? Obrigado mesmo, e uma ótima noite pra você, viu? 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

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Gente, muito obrigado pelo carinho, viu? Tô indo embora. Tá? Que Deus abençoe abundantemente a sua vida e que nós podemos estar juntos amanhã a partir da

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2: Olá, boa noite.
1: Boa noite para você que nos acompanha em todo o país.
2: Segunda-feira, 21 de setembro de 2026.
1: Vamos aos destaques do dia.
2: Semana reúne ações contra o crime organizado no sistema prisional.
1: Uma das operações tem como alvo a identificação e a retirada de aparelhos celulares dos presídios. Thaís de Araújo.
3: As ações ainda incluem capacitações de policiais penais e treinamento para operar equipamentos de raio-x e scanners corporais.
2: Pix automático poderá ser utilizado em conta de salário.
1: Regra entra em vigor a partir de julho de 2027. E não é só isso. Luana Karen.
4: Entre as medidas de segurança está a que amplia de 30 para 80 dias o prazo que a vítima de um Pix fraudulento tem para recorrer ao banco e tomar as providências.
2: Inclusão é direito. Dia Nacional de Luta da Pessoa com Deficiência reforça a lei brasileira.
1: Estatuto destaca compromissos para a formulação de políticas de acessibilidade universais.
2: Quem explica é Isadora Nascimento, secretária dos Direitos da Pessoa com Deficiência.
5: É um documento extremamente completo, extremamente

0: robusto porque foi construído com a participação plena das pessoas com deficiência, né? Respeitando aí o lema do Nada Sobre Nós Sem Nós.
1: E hoje, na apresentação da Voz do Brasil, eu, Mariana Jungmann e Luciano Seixas.
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1: O Ministério da Justiça e Segurança Pública promove essa semana ações de enfrentamento ao crime organizado dentro do sistema prisional.
2: Um dos objetivos é impedir a entrada e o uso de materiais ilícitos e fortalecer o trabalho de inteligência e fiscalização.
1: As ações incluem operações de revista, uso de novas tecnologias, entrega de equipamentos e capacitação de policiais penais em diferentes estados.
3: O Ministério da Justiça e Segurança Pública realiza nesta semana uma série de operações e ações de capacitação para reforçar o combate ao crime organizado dentro do sistema prisional. Uma das principais iniciativas é a Operação MUT, que promove revistas estratégicas para localizar e retirar celulares e outros materiais ilícitos das unidades prisionais. Desde maio, as ações resultaram na revista de mais de 10 mil celas em 312 unidades. Ao todo, foram apreendidos 2.447 aparelhos celulares. Outra frente é a Operação Modo Avião, realizada nos estados do Rio de Janeiro, Rio Grande do Sul, Ceará e Paraíba. A ação utiliza equipamentos capazes de identificar sinais e dispositivos usados de forma irregular dentro das unidades prisionais. Os dados obtidos ajudam as equipes de inteligência a definir os locais que devem passar por revistas e outras ações. Também estão sendo entregues equipamentos para reforçar a segurança, como body scanners, georradares e kits de varredura. Os aparelhos ajudam, por exemplo, na inspeção corporal, na localização de alterações no solo e na identificação de dispositivos eletrônicos. As ações dessa semana ainda incluem capacitações de policiais penais e treinamento para operar equipamentos de raio-x e scanners corporais, inclusive com recursos de inteligência artificial para auxiliar na análise das imagens. Thaís de Araújo, para a Voz do Brasil.
2: E a Advocacia Geral da União renovou o pedido para que a plataforma Discord seja obrigada a adotar medidas efetivas para proteger crianças, adolescentes e mulheres no ambiente digital, de acordo com as exigências da legislação brasileira.
1: A AGU avaliou como insuficiente a proposta apresentada pela plataforma.
2: Em 25 de agosto, a AGU apresentou ação civil pública solicitando ao Discord a adoção de medidas de segurança, como reforço dos mecanismos de controle parental e a implantação de sistemas que consigam detectar e prevenir situações que representem riscos a crianças e adolescentes.
1: Também pediu a implementação de mecanismos de detecção, avaliação e moderação de conteúdos com práticas de maus tratos, violência, mutilação e crueldade contra animais.
2: Hoje, dia 21 de setembro, é celebrado o Dia Nacional de Luta da Pessoa com Deficiência.
1: A data marca a mobilização histórica pela garantia de direitos, acessibilidade e combate ao capacitismo na sociedade.
2: E você sabia que esses direitos estão previstos em lei?
1: São garantias que ajudam a promover mais autonomia, inclusão e oportunidades para que as pessoas com deficiência possam participar plenamente da sociedade.
2: E o que fazer caso esses direitos não sejam respeitados? É o que vamos ouvir agora na reportagem de Pablo Mundim.
4: Ir ao cinema, ler um cardápio ou simplesmente caminhar pela rua. Situações comuns do dia a dia, mas para quem tem deficiência visual, podem ser um desafio. Laíssa Cardoso, de 35 anos, conhece essa realidade de perto. A sua condição não impediu que ela se tornasse mestre em ciência política e analista judiciária, mas as barreiras ainda fazem parte da rotina.
5: A gente não está tão presente nos espaços quanto a gente poderia e quanto a gente deveria. E aí, não é só uma questão de não ter rampa, de não ter piso tátil, mas é uma questão de as pessoas ainda estranharem o que é diferente delas.
4: A Lei Brasileira de Inclusão, conhecida como Estatuto da Pessoa com Deficiência, estabelece direitos para garantir a essas pessoas participação plena e igualdade de condições. A legislação prevê medidas de acessibilidade, como reserva de espaços livres e assentos adaptados. Também proíbe qualquer forma de discriminação, garante educação inclusiva em todos os níveis de ensino e atendimento integral e especializado pelo SUS. Caso não tenha seus direitos respeitados, o secretário nacional substituto dos direitos da pessoa com deficiência do Ministério dos Direitos Humanos, Alex Alverga, explica a quem o cidadão pode recorrer.
6: Caso isso tenha acontecido em relação à prestação de um serviço, uma instituição, o primeiro local é diretamente o local responsável. No entanto, o conjunto de outras salvaguardas também são disponíveis. O serviço Disque 100, né, um canal que recebe denúncias de violação de direitos humanos, 7 dias por semana, 24 horas. Evidentemente, também, a depender da situação, da gravidade, defensorias públicas, delegacias especializadas, órgãos de defesa do consumidor.
4: O Disque 100 também pode ser acessado pelo WhatsApp no número 61996110100. Vale lembrar que o serviço é gratuito e garante o sigilo das informações prestadas. Reportagem Pablo Mundim.
1: Pois é, de acordo com o último censo, o Brasil tem cerca de 14 milhões de pessoas com algum tipo de deficiência.
2: O número representa pouco mais de 7% do total da população.
1: E para falar sobre a Lei Brasileira de Inclusão, eu e o Nazi Brum conversamos com a Secretária Nacional dos Direitos da Pessoa com Deficiência, Isadora Nascimento, sobre as políticas públicas que têm sido desenvolvidas para o direito a todos. Acompanhe. Secretária Isadora Nascimento, bem-vinda à Voz do Brasil. Prazer ter a senhora conosco justamente nesse dia de luta da pessoa com deficiência, que eu gostaria que a senhora começasse falando então pra gente sobre capacitismo e como esse tipo de preconceito prejudica a vida das pessoas com deficiência.
0: Primeiramente, muito obrigada pelo convite. Sim, o capacitismo, ele é um conceito que eu costumo dizer que é muito completo e muito complexo, né? Porque, ora, ele vem na perspectiva de se considerar a pessoa com deficiência como incapaz de trabalhar, de estudar, de ocupar espaços de tomada de decisão, de fazer atividades simples do dia a dia. Ora, também vem com essa perspectiva da supervalorização da deficiência. Então, considera aí que essa pessoa com deficiência, ela é um herói ou uma heroína, é um exemplo de superação apenas por existir com uma deficiência. Então, acaba colocando muitas vezes também essa pessoa com deficiência no lugar ali de anjo, de um ser quase que de outro mundo, né? Então,
1: já capacitismo. Já denota a expectativa de que aquela pessoa não desse conta de fazer as coisas,
0: exato,
1: né?
0: Exato. Então, tem esse viés da incapacidade muitas vezes, mas também esse viés aí dessa supervalorização por falta de entendimento, né, sobre o conceito real de deficiência.
7: Bom, secretária, aí a gente chega na importância de que quem tem algum tipo de deficiência tem acesso a oportunidades, né, de emprego, estudo, vida autônoma, e hoje existe um estatuto, um marco legal que busca garantir esses direitos. O que é que está previsto no Estatuto da Pessoa com Deficiência?
0: Bom, esse estatuto, também conhecido como Lei Brasileira de Inclusão, que está em vigor desde 2015, é um documento extremamente completo, extremamente robusto, porque foi construído com a participação plena das pessoas com deficiência, né? Respeitando aí o lema do Nada Sobre Nós Sem Nós. E é um estatuto que é baseado na Convenção da ONU dos Direitos das Pessoas com Deficiência, e no Brasil tem status de emenda constitucional. Então, é um documento extremamente completo que vai prever aí direitos diversos, pensando em educação, saúde, trabalho, acessos diversos, né, em relação a questões de acessibilidade arquitetônica, tecnológica, atitudinal, comunicacional, e é um documento aí que norteia essa construção do próprio país mesmo em relação a políticas públicas. Então, dele também nasce a Política Nacional dos Direitos da Pessoa com Deficiência, que é o Plano Novo Viver Sem Limite, que tem base, né, nessa Lei Brasileira de Inclusão, também na Convenção. E outros frutos vão surgindo a partir desse documento que é tão importante.
1: Pois é, eu ia justamente perguntar aí sobre o trabalho que o Ministério dos Direitos Humanos vem fazendo para garantir esses direitos que estão previstos no Estatuto. O Viver Sem Limites é um deles, né?
0: Exato. A Secretaria Nacional dos Direitos da Pessoa com Deficiência, vinculada ao Ministério dos Direitos Humanos e Cidadania, tem esse papel de ajudar, né, a fomentar aí a construção de políticas públicas para pessoas com deficiência em todo o território. Então, a gente, em diálogo também com outros ministérios, entendendo que a pauta da deficiência, ela é transversal, então a gente dialoga com a cultura, com o esporte, com a saúde, com o trabalho, com a assistência social, enfim, com as diversas áreas que as pessoas acessam, né, no seu cotidiano, para garantir também acessos para pessoas com deficiência. Então, o Viver Sem Limite, ele é construído nessa perspectiva ampla, pensando em eixos, então também a gente tem essa divisão em 4 eixos: gestão inclusiva e participativa, enfrentamento à violência, acessibilidade e também promoção de direitos, entendendo aí que esses acessos eles precisam ser abrangentes e também precisam chegar nos territórios de forma ampla, né? Pensando às vezes naquele município que é pequenininho lá na ponta, mas que também precisa ter uma estrutura de governança aí forte para a pessoa com deficiência.
7: Pois é, secretária, a senhora citou um ponto aí que a gente não pode deixar de falar, que são situações de abuso que pessoas com deficiência podem estar sujeitas. O Ministério tem canais para receber denúncias de maus tratos e violência?
0: Sim, o Ministério dos Direitos Humanos faz um trabalho muito importante de acolhimento e encaminhamento dessas denúncias, né, aos órgãos responsáveis. O Brasil tem status de emenda constitucional, então é um documento extremamente completo que vai prever aí direitos diversos, pensando em educação, saúde, trabalho, acessos diversos, né, em relação a questões de acessibilidade arquitetônica, tecnológica, atitudinal, comunicacional, e é um documento aí que norteia essa construção do próprio país mesmo em relação a políticas públicas. Então, dele também nasce a Política Nacional dos Direitos da Pessoa com Deficiência, que é o Plano Novo Viver Sem Limite, que tem base, né, nessa Lei Brasileira de Inclusão, também na Convenção. E outros frutos vão surgindo a partir desse documento que é tão importante.
8: Pois é, eu ia justamente perguntar aí sobre o trabalho que o Ministério dos Direitos Humanos vem fazendo para garantir esses direitos que estão previstos no Estatuto. O Viver Sem Limites é um deles, né?
0: Exato. A Secretaria Nacional dos Direitos da Pessoa com Deficiência, vinculada ao Ministério dos Direitos Humanos e Cidadania, tem esse papel de ajudar, né, a fomentar aí a construção de políticas públicas para pessoas com deficiência em todo o território. Então, a gente, em diálogo também com outros ministérios, entendendo que a pauta da deficiência ela é transversal, então a gente dialoga com a cultura, com o esporte, com a saúde, com o trabalho, com a assistência social, enfim, com as diversas áreas que as pessoas acessam, né, no seu cotidiano, para garantir também acessos para pessoas com deficiência. Então, o Viver Sem Limite, ele é construído nessa perspectiva ampla, pensando em eixos, então também a gente tem essa divisão em 4 eixos: gestão inclusiva e participativa, enfrentamento à violência, acessibilidade e também promoção de direitos, entendendo aí que esses acessos eles precisam ser abrangentes e também precisam chegar nos territórios de forma ampla, né? Pensando às vezes naquele município que é pequenininho lá na ponta, mas que também precisa ter uma estrutura de governança aí forte para a pessoa com deficiência.
7: Pois é, secretária, a senhora citou um ponto aí que a gente não pode deixar de falar, que são situações de abuso que pessoas com deficiência podem estar sujeitas. O Ministério tem canais para receber denúncias de maus tratos e violência?
0: Sim, o Ministério dos Direitos Humanos faz um trabalho muito importante de acolhimento e encaminhamento dessas denúncias, né, aos órgãos responsáveis, recebendo essas denúncias através do Disque 100, né, o Disque Direitos Humanos, e ali é dado o encaminhamento necessário aos diversos tipos de violações que chegam, né? Infelizmente, a gente tem violências aí que são patrimoniais, pensando em pessoas com deficiência, violências físicas, psicológicas, institucionais, né? O próprio capacitismo é uma forma de violências que origina aí diversas questões muito sérias, né, que precisam ser enfrentadas. Então a gente tenta, enquanto Ministério também, em articulação com outros órgãos de proteção, né, então Ministério Público, nos estados e nos municípios, também envolver os conselhos de direitos, né, que são muito importantes, para que a gente tenha também junto às defensorias, enfim, todos esses órgãos de acolhimento, de proteção, que possam trabalhar juntos para receber essas demandas.
8: E existe um balanço do Disque 100 sobre os tipos mais comuns de denúncia, o volume dessas denúncias?
0: Então, são diversas denúncias que chegam diariamente. É até difícil falar isso, né? Porque a gente ainda está em um tempo em que violências são comuns, mas acho que exemplificando, assim, até novamente pensar em violência física, pessoas com deficiência, principalmente mulheres, são as que mais sofrem violência física, violência patrimonial, então muitas vezes essa administração, né, do recurso que a pessoa recebe é feita pela família ou pelos próprios companheiros ou cuidadores que muitas vezes utilizam, né, desses recursos da pessoa de uma forma indevida, então isso gera violência patrimonial e outras tantas, né, algumas denúncias de violência institucional, pensando nos ambientes aí de ensino, de trabalho, a gente recebe aí de diversas frentes.
7: Bom, nós conversamos com Isadora Nascimento, secretária nacional dos Direitos da Pessoa com Deficiência. Secretária, muito obrigado pela sua entrevista à Voz do Brasil.
0: Muito obrigada.
2: O Pix ganhou novas regras que ampliam as possibilidades de uso da ferramenta.
1: E também reforçam os mecanismos de segurança contra golpes e fraudes.
2: Os detalhes vamos ouvir agora na reportagem de Luana Karen.
9: Entre as medidas de segurança está a que amplia de 30 para 80 dias o prazo que a vítima de um PIX fraudulento tem para recorrer ao banco e tomar as providências. A medida impacta sobretudo comerciantes e varejistas, que às vezes levam um tempo maior para fazer seu fluxo de caixa e identificar o golpe. A economista Carla Bene, professora da Fundação Getúlio Vargas, destaca que o Banco Central também apertou o passo contra golpistas que usam contas de fachada para movimentar o dinheiro.
10: O que eles chamam de contas de passagem ou contas de laranjas, onde entra o dinheiro de uma fraude e ele vai sendo transferido para várias contas. É como se ele se perdesse no meio do caminho. E o Banco Central vai entrar também nesse procedimento com essas contas de passagem e ele também pode vir a fazer bloqueio nessas contas.
9: Chaves de CPFs e CNPJs em situações irregulares com a Receita Federal terão exclusão automática. Outra mudança ressaltada pela economista Carla Bene é que, a partir de 1º de março de 2027, os usuários vão poder anexar diretamente nos aplicativos das instituições bancárias documentos que indiquem a possibilidade de golpe.
10: Você vai poder enviar provas, como áudios, prints e documentos diretamente na contestação para a instituição bancária. É algo importante, porque se você, já sabendo disso, já começa a guardar, digamos assim, as suas provas para os seus pagamentos. E caso aconteça, você pode usar isso daí já dentro do aplicativo a partir do ano que vem.
9: Outra novidade é a permissão para que o cidadão possa cadastrar na conta salário despesas recorrentes para pagamento com PIX automático a partir de julho de 2027. O Banco Central também regulamentou a chamada cobrança híbrida, uma prática já utilizada por algumas empresas e que permite ao consumidor escolher entre pagar uma cobrança por boleto ou por PIX. A medida entra em vigor em fevereiro de 2027 e deve reduzir riscos operacionais e evitar pagamentos indevidos ou em duplicidade. Reportagem Luana Karen.
1: Faltam menos de 2 meses para um momento crucial na vida de milhares de estudantes.
2: As provas do Enem estão marcadas para novembro, este ano com novidades.
1: Entre elas, o aumento nos locais de prova. A repórter Gabriela Noronha tem mais detalhes.
11: Aos 21 anos, o estudante brasiliense João Ferreira vai fazer a prova do Exame Nacional do Ensino Médio pela segunda vez. E para conquistar a sonhada vaga no curso de arquitetura da Universidade de Brasília, ele concilia as aulas presenciais em um cursinho com a rotina de estudos em casa. Para o estudante, o importante é manter a disciplina.
12: Estudar de uma forma orgânica, com organização, você tem um plano de estudo voltado a um aprendizado mais efetivo, que funcione melhor para você do que você simplesmente sentar e pegar para você e falar: ah, vou estudar 4 horas hoje.
11: Assim como João, milhões de brasileiros devem participar desta edição do Enem. As provas serão aplicadas nos dias 8 e 15 de novembro. De acordo com o INEP, instituto responsável pelo exame, mais de 5 milhões de pessoas tiveram suas inscrições confirmadas. No primeiro dia, os estudantes devem responder a 45 questões de linguagens e códigos e 45 de ciências humanas, além da redação. Já no segundo, são 45 questões de ciências da natureza e mais 45 de matemática. O professor de história, Fábio Santos Reis, dá dicas para esta reta final de preparação.
13: Eu acho que para esse momento, levando em conta o tempo que está faltando, falando, o ideal seria, nesse momento, fazer algumas revisões rápidas de conteúdo, revisão teórica, mas nada tão aprofundado, até pelo tempo que a gente tem, e, sobretudo, focar em resoluções de provas anteriores. Então, eu recomendo que faça as provas do Enem de 2018 para cá.
11: Uma novidade neste ano é a expansão do número de locais de prova, com 10 mil novos pontos. Ricardo Cardoso, presidente substituto do INEP, destaca que o exame também será utilizado como instrumento de avaliação do Sistema de Avaliação da Educação Básica.
14: Além de organizar o acesso ao ensino superior, além de permitir a certificação dos estudantes, ele também vai permitir a avaliação da qualidade da educação básica. Então, a população ter esse resultado pelo Enem, que é um exame que tem a área de linguagem, ciências humanas, ciências da natureza, matemática e a redação, oferece uma avaliação mais completa, em que o aluno muitas vezes está mais mobilizado, mais motivado para fazer a prova. Isso para nós é uma mudança muito importante.
11: Também é a primeira vez que os concluintes do ensino médio na rede pública de ensino foram inscritos automaticamente no Enem, com base nos dados informados pelas redes de ensino. Vale lembrar que as notas do Enem podem ser utilizadas para acesso ao Sistema de Seleção Unificada, o SISU, e ao Programa Universidade para Todos, o ProUni. A nota do exame também pode ser usada para pleitear financiamento estudantil. Reportagem Gabriela Noronha.
2: E amanhã vamos falar sobre a nova edição da cartilha da redação do Enem 2026.
1: Nós vamos falar mais sobre a prova e dicas para escrever uma redação nota 1000. Não perca!
2: Elas coletam moluscos e crustáceos em manguezais e praias, acompanhando o ritmo das marés.
1: No Brasil, a maior parte de pescadores artesanais são mulheres e tiram desse ofício o sustento da família.
2: Um mapeamento da Fiocruz quer mostrar onde elas estão, onde estão essas trabalhadoras e suas principais necessidades.
15: É das águas do litoral cearense que a marisqueira Maria do Socorro Miranda, de 44 anos, tira o sustento da família. O trabalho que ela herdou dos pais, às vezes começa antes do amanhecer, acompanhando o ritmo das marés.
16: Eu trabalho 6 horas por dia, caso a maré esteja baixa. Me encontro com as amigas, te levam nossos aparelhos de pesca, né? Levo o jereré para botar lá, a gente isca eles e vai esperar a te ver se caiu algum siri, alguma coisa dentro.
15: Um levantamento realizado pela Fiocruz em 52 municípios de todas as regiões brasileiras aponta a presença marcante de mulheres na atividade pesqueira.

0: mapeamento vai contribuir para tornar conhecidas as vulnerabilidades desses territórios e aproximar as políticas públicas da realidade de quem vive e trabalha nas águas brasileiras. Como explica a coordenadora-geral de Inclusão Produtiva, Enfrentamento à Fome e à Pobreza do Ministério das Mulheres, Larissa de Santana Passos.
1: Ele junta todos os bancos de dados validados pelo governo, então essas mulheres elas participam de forma ativa, indicando quais são os territórios, né, que elas estão e quais são as demandas, dificuldades a nível de crédito, quais são as cadeias produtivas, dificuldades de escoamento, para a gente entender essas demandas, transformar esses dados em políticas públicas.
2: Meu amor é demais.
0: O resultado completo do levantamento de dados será conhecido em 2027. De acordo com a pesquisadora da Fiocruz, Maria Juliana Moura Correa, outro objetivo do estudo é conhecer os impactos da atividade pesqueira na saúde das trabalhadoras.
3: Nós vamos lá fazer um piloto com as pescadoras e o impacto à saúde e monitorando várias substâncias químicas que estão nas águas, também representa a gente proteger a saúde de toda a população.
0: O ministro da Pesca e Aquicultura, Edipo Araújo, comenta sobre o trabalho dessas profissionais.
4: A história de quem trabalha com a pesca artesanal é marcada por lutas e resiliência. Quem ajuda a colocar alimento na mesa de milhões de brasileiros e brasileiras, geralmente tem as águas como a única fonte de sustento.
0: O Brasil tem cerca de 1 milhão e 700 mil pescadores artesanais, segundo o Registro Geral da Atividade Pesqueira. Desse total, quase 900 mil são mulheres. Reportagem Graziele Bezerra.
5: A Anvisa, Agência Nacional de Vigilância Sanitária, aprovou o registro de um novo medicamento para o câncer de mama.
6: O Edcamar é indicado para o tratamento de pacientes adultos com câncer de mama localmente avançado ou em metástase.
5: E também hoje a Anvisa determinou o recolhimento de um lote de outro medicamento destinado ao tratamento de câncer de mama, o Fesgo.
6: A empresa fabricante identificou no mercado unidades deste lote com características divergentes das constantes no medicamento original, o que indica se trata de falsificação.
5: As informações sobre o lote que será recolhido você confere em gov.br/anvisa.
6: E essas foram as notícias do governo federal.
5: A realização da Secretaria de Comunicação Social da Presidência da República.
6: Com produção da empresa Brasil de Comunicação.
5: E agora com as notícias do Poder Judiciário e do Congresso Nacional. Boa noite.
6: Boa noite e até amanhã.
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9: STF mantém decreto de Minas Gerais que restringe publicidade de bets.
10: TSE vai lançar nesta terça-feira a ação Violência Política Tem Gênero.
9: STJ admite como prova a gravação feita por consumidor no departamento jurídico da empresa.
10: Boa noite, eu sou Leandro Bezerra.
9: E eu sou Walter Lima.
10: O ministro Flávio Dino, do Supremo Tribunal Federal, decidiu manter um decreto de Minas Gerais que restringe a publicidade de empresas de apostas de cota fixa, as chamadas bets, e de plataformas de conteúdo adulto em bens públicos estaduais e eventos promovidos ou apoiados pelo Poder Executivo local.
9: O ministro Dino negou o pedido feito pela Associação Nacional de Jogos e Loterias para suspender o decreto.
10: A entidade sustentava que o Estado havia invadido a competência privativa da União para legislar sobre propaganda comercial.
9: Mas o ministro considerou que as restrições se limitam aos meios de comunicação institucional, aos bens e espaços sob responsabilidade do Executivo Estadual e aos eventos promovidos ou apoiados pelo governo de Minas Gerais. Para o ministro, essas medidas fazem parte da autonomia do Estado para administrar seus próprios bens e recursos.
10: TSE vai lançar amanhã a ação Violência Política Tem Gênero.
9: Essa ação vai marcar o lançamento de iniciativas voltadas ao enfrentamento da violência política contra as mulheres. Fábio Ruas.
11: A ação vai ser amanhã às 5 horas da tarde, no espaço Sepúlveda Pertence, na sede do TSE em Brasília. vai ter a assinatura de um protocolo de ação conjunta entre o TSE e a Procuradoria-Geral Eleitoral para combater esse crime. O presidente do TSE, ministro Cássio Nunes Marques, e o vice-procurador-geral eleitoral, Alexandre Espinosa Bravo Barbosa, vão participar da ação ao lado de mulheres com atuação reconhecida na vida pública e na defesa dos direitos femininos.
10: O Ministério Público Eleitoral emite 431 manifestações sobre propaganda eleitoral irregular no primeiro mês de fiscalização em Mato Grosso.
9: O objetivo da ação é promover a conscientização sobre as condutas proibidas pela legislação. Kátia Dias.
12: Entre 15 de agosto e 15 de setembro foram emitidas 431 manifestações sobre propaganda eleitoral irregular. Durante a fiscalização, o MP Eleitoral analisou representações, reclamações, pedidos de resposta e apurações relativas a veiculações irregulares de propaganda, tanto na mídia tradicional quanto nas redes sociais.
10: É válida como prova a gravação feita por consumidor dentro do departamento jurídico de empresa, sem consentimento da outra parte.
9: Mas para o STJ, o conteúdo não pode se referir à atividade de advocacia, nem a informações protegidas por sigilo profissional. Fátima Uchoa.
13: Um aluno ajuizou ação contra a instituição de ensino superior devido à oferta e ao posterior cancelamento de curso. A instituição buscou invalidar gravações de conversas feitas pelo consumidor com a diretora e dentro do próprio departamento jurídico, alegando que o local deveria ter a mesma proteção legal dos escritórios de advocacia. A Justiça do Distrito Federal condenou a instituição a pagar quase R$5.000 por danos materiais e R$6.000 por danos morais, considerando a gravação válida. O STJ manteve a decisão. Segundo o relator ministro Raul Araújo, a gravação não tratava de atividade advocatícia, mas de questão administrativa sobre prestação de serviço de ensino.
10: Jornada de trabalho em atividades insalubres é tema de audiência no TST.
9: O debate vai tratar dos limites de uma negociação coletiva nesses casos. Samanta Flor.
14: A discussão é se acordos ou convenções coletivas podem autorizar o aumento da jornada em atividades insalubres sem a aprovação prévia da autoridade competente. O assunto é o tema 149 do TST. A audiência pública foi convocada pelo ministro Douglas Alencar e vai ouvir especialistas, entidades e representantes de categorias afetadas. O entendimento do TST vai orientar o julgamento de processos semelhantes em toda a Justiça do Trabalho.
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10: A você uma boa noite.
9: E até amanhã.
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0: sou Humberto Pinheiro e estes são os destaques de hoje do Jornal do Senado, que começa agora. Participantes de sessão especial apontam a importância da inclusão das pessoas com deficiência. Instituição fiscal independente do Senado diverge do governo e alerta para riscos fiscais. Reportagem da Rádio Senado é finalista do prêmio Vladimir Herzog de jornalismo. Boa noite. O Senado celebrou hoje o Dia Nacional de Luta da Pessoa com Deficiência. Especialistas convidados para a sessão especial apontaram a importância da inclusão. Repórter Márcio Maturana.
1: A importância da participação completa das pessoas com deficiência nas atividades sociais precisa ser ressaltada todos os dias. Segundo especialistas que participaram da sessão especial no plenário do Senado, nesta segunda-feira, 21 de setembro, que é o Dia Nacional de Luta da Pessoa com Deficiência. A senadora Damaris Alves, do Republicanos do Distrito Federal, presidiu a sessão.
2: Infelizmente, ainda vemos, de vez em quando, uma iniciativa ou outra para, inclusive, retirar direitos já garantidos. Por isso que um dia nacional como esse precisa, por esta casa e por todas as casas do Brasil, ser comemorado.
1: A sessão especial foi requerida pelo senador Paulo Paim, do PT do Rio Grande do Sul. Ele é autor do Estatuto da Pessoa com Deficiência e do projeto de lei que criou o Dia Nacional de Luta da Pessoa com Deficiência.
3: Eleições 2026.
0: As eleições deste ano têm em disputa 54 vagas para o Senado. Total de 32 senadores tentam a reeleição. Outros 10 disputam o governo de seus estados e um a presidência da República. Repórter Rodrigo Rezende.
4: Nas eleições deste ano, cada um dos 26 estados e o Distrito Federal elegerão 2 senadores. Portanto, das 81 vagas do Senado, 54 estão em jogo para os próximos 8 anos. Dos 54 senadores em término de mandato, 32 tentam a reeleição. 9 senadores que encerram o mandato no final de janeiro de 2027 concorrem a outros cargos. Um à presidência da República, um ao governo de seu estado, um para deputado estadual, 2 para deputado federal e 4 como suplentes em chapas que concorrem ao Senado. Já 13 senadores vão encerrar os atuais mandatos em 2027 e não vão concorrer a nenhum cargo. É o caso de Jaime Campos, do União de Mato Grosso.
5: Tenho orgulho da história que eu construí e, sobretudo, tenho esperança no futuro do nosso estado. Cargos passam, mandatos terminam, eleições chegam e vão embora. Mas algo que precisa permanecer é o compromisso com o nosso estado.
4: Quem também não disputa a eleição após 40 anos é o senador Paulo Paim, do PT do Rio Grande do Sul.
6: São 40 anos ininterruptos aqui no Congresso Nacional. Uma trajetória construída com diálogo, compromisso e fidelidade às causas do povo brasileiro. Não serei mais candidato ao Senado, mas não saio da política, porque a política está em mim. Ela faz parte da nossa história, da minha alma e da minha forma de enxergar o mundo.
4: Dos 27 senadores que estão no chamado meio de mandato, ou seja, ainda possuem mais 4 anos no Senado, 9 concorrem nestas eleições a governos estaduais. Um senador licenciado concorre ainda à vice-presidência da República.
0: Está pronto para votação na Comissão de Assuntos Sociais um projeto que cria regras para o uso da inteligência artificial na área da saúde. O texto prevê regras de transparência, responsabilidade e supervisão humana nas decisões clínicas. Repórter Patrícia Oliveira.
7: Segundo o Comitê Gestor da Internet no Brasil, 18% dos hospitais e das clínicas brasileiras já utilizam soluções de inteligência artificial. É o caso do uso da IA para acelerar resultados dos exames de coração, como explica a cardiologista Paula Damasco.
8: A gente usa essa inteligência artificial para estar liberando esse laudo, às vezes, com 2 minutos, para que um clínico possa ter um resultado mais real do eletro para conduzir o paciente.
7: Ricardo Sampaio, coordenador do Centro Integrado de IA do Distrito Federal, aponta a redução das filas de espera para o paciente com o uso da tecnologia.
9: Utilizar a inteligência artificial, seja seja para um procedimento, seja para uma consulta, seja para um pedido de remédios ou afins, e para que com isso o paciente tenha um retorno mais rápido daquilo que foi solicitado e que ele consiga ser tratado da melhor maneira.
7: A senadora doutora Eudócia, do PSDB de Alagoas, apoia o desenvolvimento de terapias e vacinas contra o câncer com o uso da IA. Um projeto da senadora prevê a utilização da inteligência artificial na saúde pública com regras de transparência, responsabilidade e supervisão humana nas decisões clínicas para proteger os direitos dos pacientes.
10: A implementação de hospitais inteligentes da rede SUS irá beneficiar significativamente o atendimento aos pacientes da rede pública, otimizando os diagnósticos precoces de várias patologias, especialmente as doenças oncológicas.
7: O projeto também prevê a igualdade no atendimento, proteção de dados e informações claras para os pacientes e que profissionais de saúde recebam capacitação para usar a IA. A proposta recebeu relatório favorável da senadora Damaris Alves, do Republicanos do Distrito Federal, e está pronta para votação na Comissão de Assuntos Sociais.
0: O relatório da Instituição Fiscal Independente do Senado apontou diferença entre as projeções do governo e os cálculos da entidade para o projeto do orçamento de 2027. Segundo o relatório, o uso de premissas e parâmetros macroeconômicos distintos pelo Executivo pode implicar desequilíbrio fiscal. Repórter Douglas Castilho.
11: Enquanto o Poder Executivo prevê saldo positivo primário de 18,6 bilhões de reais, os cálculos da IFE indicam com a perspectiva de um déficit de 86,1 bilhões, um descompasso de 104,8 bilhões de reais entre os dois cenários. Divergências assim afetam diretamente o cumprimento das metas fiscais, indicando, segundo a instituição, a necessidade de segurar gastos. O diretor executivo da IFE, Marcos Pestana, detalhou onde está a diferença entre as duas contas.
12: O governo trabalha com um PIB ano que vem de 2,4%, a IFE com 1,8%. O governo trabalha com uma expansão da massa salarial, que é essencial para calcular as receitas previdenciárias, de mais de 10%. Nós trabalhamos com mais de 7%. Esse acúmulo de diferenciação de parâmetros nos levam a discrepar sobre o resultado primário.
11: Marcos Pestana alerta para novas pressões orçamentárias e despesas não previstas na proposta original, como o recente reajuste de 15% no benefício médio do Bolsa Família.
0: A história de um educador que enfrentou a violência dentro da escola e acabou assassinado é tema de uma reportagem especial da Rádio Senado, que chegou à final do Prêmio Vladimir Herzog de Jornalismo. O trabalho Carlos Mota, A Pedagogia da Coragem, foi produzido pelo jornalista Otávio Augusto Mota e conta a trajetória do próprio pai. A reportagem é de Yasmin Rodrigues.
13: Reportagem que colocou a Rádio Senado entre os finalistas do prêmio Vladimir Herzog nasceu de uma história familiar. O jornalista Otávio Augusto Mota transformou em reportagem a trajetória do pai.
14: A reportagem Carlos Mota, Pedagogia da Coragem, ela apresenta para os ouvintes a trajetória de vida e de luta de um professor aqui do Distrito Federal chamado Carlos Mota. Ele era diretor no Núcleo Rural Lago Oeste e era um líder comunitário. Lutava por melhores condições de acesso à escola dos alunos. Então essa reportagem, ela navega um pouco por qual era o ideal de Carlos, qual era a visão de Carlos sobre a educação.
13: O prêmio Vladimir Herzog reconhece trabalhos jornalísticos relacionados à defesa dos direitos humanos e tem uma história ligada à luta pela liberdade de expressão e pela democracia. Para Otávio, no entanto, a indicação vai além do reconhecimento profissional. Representa uma busca por conhecer melhor a história de vida do pai e também serve de alerta para a violência que ainda existe no ambiente escolar. A divulgação dos vencedores está marcada para o dia 30 de setembro, com transmissão ao vivo.
0: Com trabalhos técnicos de Eliseu Caires, o Jornal do Senado fica por aqui. Acompanhe agora as notícias da Câmara dos Deputados. Boa noite e até amanhã.

0: Câmara aprova novo programa escolar para gestão de resíduos sólidos.
1: O projeto cria campanha sobre desaparecimento de criança e adolescente.
0: Avança a proposta que regulariza o transporte intermunicipal por taxistas.
1: Menores podem ser proibidos de atuar em propaganda de jogos de azar.
0: Boa noite. Comissão Permanente da Câmara aprovou o projeto de lei que proíbe presença de menores de 18 anos em propagandas de jogos de azar. A repórter Maria Neves tem os detalhes.
2: A Comissão de Previdência, Assistência Social, Infância, Adolescência e Família da Câmara dos Deputados aprovou o projeto que proíbe a participação de menores de 18 anos em publicidade de produtos proibidos para esta faixa etária. A proposta do deputado Túlio Gadelha, do PSD de Pernambuco, menciona expressamente a vedação de crianças e adolescentes em propaganda de loterias e jogos de azar. Como explica a relatora, a deputada Meire Serafim, do União do Acre, a legislação estabelece uma série de produtos proibidos para menores de 18 anos, como bebidas alcoólicas, cigarros e outras substâncias que possam causar dependência. As leis também proíbem que crianças e adolescentes participem de jogos de azar. No entanto, nenhuma lei proíbe a participação deles na propaganda desses mesmos produtos, que, conforme ressalta a deputada, podem causar prejuízos graves, principalmente a esse público em formação.
3: Hoje a gente vê muitas adolescentes e crianças firmar isso na mente e acontecer esses vários fatores, tragédia que a gente vê no nosso país todo, né, porque esse jogo de azar, ele acaba induzindo as nossas crianças, nossos adolescentes e fazer o pior.
2: Pela proposta aprovada, pais ou responsáveis de crianças e adolescentes que participarem da divulgação por qualquer meio de jogos de azar ou outros produtos proibidos ficarão sujeitos a multa entre R$3.000 e R$10.000. Para agenciadores de menores de 18 anos que descumprirem a lei, a multa será multiplicada por 10. Com isso, poderá variar entre R$30 e R$100.000. Já para as empresas de jogos de azar ou que forneçam produtos proibidos que utilizarem crianças ou adolescentes em peças publicitárias, o valor da multa será multiplicado por 100. Poderá variar entre R$300.000 e R$1.000.000. Caso haja reincidência na utilização de menores de 18 anos em publicidade de produtos proibidos no período de um ano, o projeto prevê a aplicação das multas em dobro. Segundo Túlio Gadelha, a punição tem função pedagógica. Busca assegurar que os responsáveis entendam a gravidade de suas ações e a responsabilidade que têm ao envolver jovens em atividades perigosas ou inadequadas. Da Rádio Câmara de Brasília, Maria Neves.
4: Economia.
1: Kiko Seleguin, do PT de São Paulo, defende a aprovação de uma lei de proteção da soberania econômica nacional. O objetivo é invalidar no Brasil a aplicação de sanções e restrições comerciais ou financeiras impostas unilateralmente por governos e tribunais estrangeiros.
0: Kiko Seleguin sustenta que empresas e pessoas físicas brasileiras não podem cumprir determinação que não tenha respaldo em tratados aprovados pelo país ou em resoluções da ONU. A medida também impede a rescisão de contratos ou encerramento de contas motivados por sanções internacionais unilaterais.
1: Pedro Lucas Fernandes, do União do Maranhão, quer permitir que fundos constitucionais e o Fundo de Desenvolvimento do Nordeste ofereçam garantias para empréstimos destinados a projetos de infraestrutura. Ele explica que a medida pode facilitar o acesso a recursos para a execução de obras.
0: Para Pedro Lucas Fernandes, a proposta também pode estimular investimentos em áreas como energia, logística e infraestrutura sustentável. Na avaliação do deputado, o aumento dos investimentos pode contribuir para a geração de empregos e o crescimento da renda no Nordeste.
4: Segurança Pública.
1: A Câmara está analisando a criação de uma campanha nacional de prevenção ao desaparecimento de crianças e adolescentes. A reportagem é de José Carlos Oliveira.
5: Projeto de lei em análise na Câmara dos Deputados cria a campanha nacional educativa sobre desaparecimento de crianças e adolescentes. O texto já foi aprovado na Comissão de Segurança Pública com relatório favorável do deputado Sargento Faur, do PL do Paraná.
6: A implementação de campanhas educativas permanentes contribui para disseminar informações úteis, fortalecendo a rede de proteção à criança e ao adolescente. É dever do poder público adotar mecanismos que ampliem a proteção, especialmente diante do crescimento de crimes envolvendo exploração, tráfico de pessoas, aliciamento virtual e outras formas de violência.
5: O relator destaca que a campanha educativa deverá ser realizada principalmente nas escolas públicas e privadas ao longo de todo o ano letivo.
6: O desaparecimento de crianças e adolescentes é uma realidade alarmante no Brasil e exige atuação integrada do Estado, da família e da sociedade. Nesse contexto, a escola desempenha papel fundamental como ambiente de formação, conscientização e proteção social.
5: Estão previstas medidas de orientação em caso de desaparecimento, divulgação dos canais de denúncia e da legislação protetiva, promoção de palestras e elaboração de cartilhas informativas, inclusive com as estratégias de prevenção ao desaparecimento de crianças e adolescentes. A proposta partiu do deputado delegado Éder Mauro, do PL do Pará, inconformado com a sucessão desse tipo de crime no seu estado.
7: No Pará nós temos sumiços de crianças por questões de seitas, por questões de crimes sexuais, principalmente no que envolve embarcações, e por questões de tráfico de órgãos. Então, esse socorro através de uma proposta vai procurar socorrer aqueles que não têm a menor condições de se defender.
5: A proposta que cria a campanha nacional educativa sobre o desaparecimento de crianças e adolescentes ainda vai passar por votação nas comissões de Educação e Constituição e Justiça. Da Rádio Câmara de Brasília, José Carlos Oliveira.
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4: Educação.
0: Maria do Rosário, do PT, critica a proposta do governo do Rio Grande do Sul de terceirizar a gestão de escolas públicas. Na visão da parlamentar, a medida retira a autonomia das direções escolares e amplia os gastos com empresas privadas.
9: O governo do Rio Grande do Sul decidiu colocar na bolsa de valores para terceirizar a gestão das escolas, tirando das diretoras o controle, o comando, a gestão das escolas. Então agora, com isso, o governo pretende gastar muito mais dinheiro com empresas terceirizadas do que entrega para a escola, para a direção, para cuidar das paredes, dos banheiros, para limpeza, para organização da vida da escola. Isso é um grande erro.
1: Maria do Rosário também defende a valorização dos profissionais da educação com a aplicação da lei que reconhece os professores de creches como integrantes do magistério, a realização de concursos públicos e o fim da cobrança previdenciária sobre aposentados da área.
0: Projeto de Eros Biondini, do PL de Minas Gerais, quer garantir a autonomia das escolas confessionais. A proposta assegura às instituições o direito de organizar atividades e celebrações de acordo com suas crenças, respeitados os conteúdos da Base Nacional Comum Curricular.
1: O texto também proíbe sanções e restrições ao repasse de recursos públicos motivadas pelo exercício da identidade religiosa da escola. Eros Biondini avalia que a medida protege o direito dos pais de escolher instituições de ensino alinhadas às próprias convicções.
4: Comissões.
0: A Câmara aprovou a criação de um programa escolar de gestão de resíduos sólidos. A repórter Paula Bittar acompanhou a votação.
10: A Comissão de Constituição e Justiça da Câmara aprovou uma proposta que permite que as escolas da rede pública da educação básica criem programas de redução, reuso e reciclagem de resíduos sólidos. O objetivo é conscientizar a comunidade escolar sobre a importância da gestão ambientalmente adequada de resíduos sólidos. Relator na comissão, o deputado Nicolas Ferreira, do PL de Minas Gerais, considerou o projeto condizente com as disposições constitucionais que determinam a proteção do meio ambiente como competência do poder estatal. Segundo o texto aprovado, os resíduos sólidos gerados na escola que não puderem ser reutilizados deverão ser descartados em recipientes próprios, seguindo a padronização já existente, como azul para papel e papelão e vermelho para plástico. A renda da comercialização dos resíduos sólidos recicláveis será usada na compra de materiais e equipamentos para a escola. A proposta que permite que as escolas da rede pública da educação básica criem programas de redução, reuso e reciclagem de resíduos sólidos segue agora para a análise do Senado. Da Rádio Câmara de Brasília, Paula Bittar.
4: Desenvolvimento Regional.
1: A Comissão da Amazônia aprovou o relatório de Zezinho Barbari, do PP do Acre, ao projeto que institui o custo amazônico como critério de ponderação nos repasses federais do Fundeb e do programa Dinheiro Direto na Escola, para aumentar o financiamento da educação básica na Amazônia Legal.
0: O objetivo da proposta é compensar os altos gastos com transporte, energia, logística, entre outros, para diminuir a desigualdade e mitigar o descompasso da educação na Amazônia. De acordo com o relatório de Zezinho Barbari, o Ministério da Educação vai definir os novos valores de repasses.
1: Carlos Gomes, do Republicanos do Rio Grande do Sul, apresentou o projeto que desburocratiza o processo de regularização fundiária no país. A proposta simplifica exigências cartorárias e acelera a entrega de títulos de propriedade rural.
0: O projeto permite a verificação de requisitos por imagens de satélite e documentos em imóveis de até 15 módulos fiscais. Carlos Gomes argumenta que a falta de regularização gera insegurança jurídica no campo e dificulta o acesso a crédito para pequenos e médios produtores.
4: Meio ambiente.
1: Projeto de Mário Eringer, do PDT de Minas Gerais, obriga os centros de processamento de dados a implantarem soluções hídricas próprias para o resfriamento de suas instalações. O texto proíbe que os data centers utilizem água de reservatórios públicos destinados ao abastecimento humano.
0: De acordo com Mário Eringer, o avanço tecnológico e a demanda por inteligência artificial exigem um consumo muito elevado de água, o que gera riscos de desabastecimento. A proposta concede um prazo de até 3 anos para que os empreendimentos se adaptem às novas regras ambientais.
1: Luiziane Lins, da Rede do Ceará, é autora de um projeto que criminaliza o abandono de animais deixados em clínicas e hospitais veterinários após a alta médica. Pela proposta, o tutor que não retirar o animal em até 72 horas após ser notificado poderá responder pelo crime de abandono.
0: Luiziane Lins também propõe que clínicas e hospitais veterinários exibam avisos informando que abandonar animais nesses estabelecimentos é crime. Para a congressista, a medida facilita a responsabilização dos tutores e reforça a proteção aos animais.
4: Transportes.
1: Rodrigo de Castro, do União de Minas Gerais, comemora a inauguração de 2 pontes na BR-356, entre os municípios de Ervália e Muriaé. Segundo ele, as obras aumentam a segurança dos motoristas e reforçam a ligação da Zona da Mata com os estados do Rio de Janeiro e do Espírito Santo.
11: Há muito tempo, todos que passavam ali conviviam com uma situação absolutamente de insegurança e agora tem uma rodovia muito mais segura com a construção das pontes de Imbaúba e da Usina nos municípios de Rosário da Limeira e Ervália. E graças a um trabalho que eu fiz como parlamentar, acompanhando aí junto aos ministérios, cobrando licitação, cobrando documentação, cobrando dos ministros, cobrando do pessoal do DENIT, para

0: mercados, como híbridos, elétricos e outras variantes, e permitir o acesso a tecnologias mais baratas. Além disso, ele inclui a expansão dos benefícios para frotas de táxis e transporte coletivo.
1: Trabalho.
2: Avança na Câmara o projeto de lei que regulariza o transporte intermunicipal feito por taxistas. A repórter Silvia Munhato tem os detalhes sobre a medida.
3: A Comissão de Desenvolvimento Urbano da Câmara dos Deputados aprovou o projeto que estabelece condições para que o serviço de transporte individual por táxi em trajetos intermunicipais ou interestaduais não seja caracterizado como transporte irregular de passageiros. O relator, deputado Hildo Rocha, do MDB do Maranhão, exemplificou o que vem acontecendo com os taxistas.
4: Hoje em dia, grande parte das cidades estão conurbadas, ou seja, emendaram uma na outra. Eu dou um exemplo como São Luís. São Luís, a capital do Maranhão, é uma ilha. Dentro dessa ilha tem quatro municípios juntos. Se o taxista leva um passageiro para a Raposa, se a fiscalização alcançá-lo, vai multá-lo porque vai ser considerado um transporte clandestino.
3: Com o projeto, o transporte intermunicipal ou interestadual por taxistas não será considerado irregular se for previamente solicitado por meio eletrônico, aplicativo, telefone ou mensagem. Também o retorno do taxista ao município de origem com o passageiro previamente solicitado por meio eletrônico não vai caracterizar captação irregular de passageiros, mas permanecem vedadas a abordagem em via pública, a captação espontânea de passageiros fora da área de autorização e a utilização do serviço em desacordo com as normas municipais. O projeto que regula o transporte intermunicipal pelos taxistas ainda será analisado pelas comissões de Viação e Transportes e de Constituição e Justiça. Da Rádio Câmara de Brasília, Silvia Munhato.
1: Homenagem.
0: Ana Paula Leão, do PP, sugere que a Romaria de Nossa Senhora da Abadia, realizada em Minas Gerais, seja reconhecida como manifestação da cultura nacional. O texto autoriza o poder público a criar políticas de fomento para garantir infraestrutura e assistência aos fiéis.
2: Ana Paula Leão explica que a tradição é centenária e mobiliza milhares de pessoas.

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